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0: Ô, Jonas, mas que multidão.
1: Olha só, que coisa linda dessa noite, hein?
0: Aleluia.
1: Vamos saudar esse povo?
0: Vamos.
2: Queremos saudar o povo de Deus com a paz do Senhor.
1: Amém. Que vamos cantar para esse povo querido aqui agora.
3: Vamos cantar agora, Jonas, música nova.
1: Música chamada
3: Coração em Festa.
2: Coração em Festa.
1: Vamos louvar o nome do Senhor, minha gente querida.
2: É.

0: É, Jonas, aqui não tem lugar pra tristeza, não.
1: Verdadeiramente não tem, João. Olha que o povo alegre aí, ó. Olha aí.
0: E quantos podem dizer amém?
1: Vamos seguindo, louvando o seu coração em festa.
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0: só quero sorrir.
1: Sorria, meu amigo.
0: Coração tá feliz e agora só diz que não vai mais chorar.
1: Adeus, tristeza.
0: O que era agonia, hoje é só alegria. Eu só quero cantar.
1: Vamos cantar, meus irmãos.
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1: Olha esse povão cantando bonito, João.
3: Olha que lindo,
1: João. Aleluia.
3: Aê, povo animado, hein?
1: Cante pra Jesus, multidão.
3: Mais uma vez.
2: 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Depois que Jesus chegou.
1: Quero ver tristeza com Jesus, hein?
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1: Não tem tristeza não, Jonas. Maravilha. Vocês. Olha que povo afinado, Joel.
4: É, tá maravilhoso, Jonas.
1: Aqui não tem tristeza não, Jonas.
3: Mas a tristeza tá muito longe daqui, meu irmão.

0: coisa maravilhosa. É o povo, é a massa cantando, Jonas.
1: A tristeza foi embora, saiu daqui.
0: A última vez. Pra terminar.

O povo está chegando e a festa vai começar. 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

Senhor, eis-me aqui mais uma vez. Eis-me aqui, Senhor, mais uma vez, ajoelhado diante do teu altar. E creio, Senhor, que tu sabes melhor do que eu mesmo os momentos difíceis que eu estou passando, que eu estou vivendo. Tu sabes, Senhor, que eu sou um crente e tudo tenho feito para ser fiel a ti. Mas quando penso, Senhor, que estou te agradando, e às vezes estou lhe causando aborrecimento, por isso eu vim te pedir, eu vim te implorar perdão, Senhor, para os meus erros, que às vezes tenho sido inconveniente diante dos teus olhos. Senhor, nesta hora, vês que eu estou chorando, vês que lágrimas estão rolando nos meus olhos. Eu te peço porque sei que tu és bom e tu podes me ajudar. Senhor, e quantas vezes me olham indiferentemente e me perseguem, me caluniam e olham, Senhor, o meu viver, e eu até mesmo acho que sou culpado. Mas eu te peço nesta hora, ajude a minha fé, ajude-me, Senhor, a superar todos os problemas que me cercam. Se tu quiseres, ó Pai, tu podes me ajudar. Eu te agradeço, confiado na tua compaixão. Ajude-me.

Onde foi o fuxiqueiro? É muito fácil de achar. Está na casa dos irmãos, fazendo confusão e não deixa de fuxicar com esse moço pra orar. Está na casa.

realizarem o primeiro batismo, já com vários novos convertidos. E o trabalho continuou. 5 anos se passaram. E novamente, muitos irmãos, obreiros e pastores foram convocados para um grande evento, pois já havia muitos para batizar.

ele seria consagrado a pastor. Ele amava estudar a palavra de Deus que a missionária ensinava. Os dois filhos de um dos missionários mortos já eram jovens nesta época e foram para um evento junto com a mãe e pediram para a tia missionária que também queriam ser batizados. E pelo novo pastor da tribo, que o pai deles tanto amara e tanto

tornaram um homem de Deus, um pastor. Os filhos do missionário disseram: a

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Estamos entrando em seu lar com o programa Mensagem da Última Hora. Tentei um prazer em cumprimentar a todos os nossos queridos e amados ouvintes, meu pastor Roque de Oliveira Lopes. Aqui nesta manhã, vamos estar logo lendo um versículo para dar início a esta programação. Temos aí, com esse programa, órgão oficial da Igreja Missionária Caminho Novo da cidade de 3 de maio. Estamos aqui para apresentar esta programação, uma hora e meia. Temos aí, a partir desse momento, para trazer o melhor da música evangélica. Você pode ligar, mandar sua mensagem. É dia de eleição, né? Onde o povo vai escolher a cada um o seu presidente, mas nós aqui escolhemos ao nosso Jesus Cristo de Nazaré para nós dar prioridade sobre todas as coisas, né? Vamos estar lendo um versículo da palavra de Deus para nós estarmos orando, que se encontra no livro de aos Hebreus, carta aos Hebreus, capítulo de número 11, versículo 30, diz: pela fé caímos aos muros de Jericó, sendo rodeado durante 7 dias. Vamos estar orando nesta manhã para que o Senhor Jesus venha abençoar a tua vida e derramar as mais ricas bênçãos sobre teu lar, sobre tua família. Quem sabe você está passando um pouco de dificuldade, um momento difícil, mas quero estar orando contigo nesta manhã para que Deus venha vos abençoar. Senhor nosso Deus e nosso Pai, estou na tua presença nesta manhã, ó Jesus, para agradecer e engrandecer o teu nome. Ó Pai amado, Deus eterno, visita cada lar, cada família, aquele Senhor, meu Deus, que vão se deslocar, vão estar saindo para um lado, para outro, mas guarda nas tuas mãos, ó Senhor, e nós sabemos, ó Deus, que tuas mãos são poderosas para dar, Senhor, a vitória, a bênção para cada um dos seus filhos, todo aquele, Senhor, que estão aí envolvido na tua obra, Pai, aos nossos cooperadores da programação, Senhor, toca com tuas mãos de poder para repreender todo tipo de doença, enfermidade que está no sangue, nos ossos, nos nervos. Assim, ó Senhor, meu Deus, que ele que está, Senhor, passando, Pai, para pedir, ó Deus, a sua oração, e nós sabemos, o Pai Celestial, que há um poder na tua santa e gloriosa palavra. Em nome de Jesus Cristo de Nazaré, Senhor, tu nos tem dado o conhecimento do caminho da salvação e da vida eterna. Em teu nome, ó Jesus Cristo, nós sabemos, ó Deus, que tu assim está alcançando, Senhor, a cura e a libertação para esta vida, este homem, esta mulher, Senhor, que está passando por este momento tão difícil, Senhor meu Deus, mas assim eu creio no milagre, no poder da tua palavra, Jesus. Assim, Senhor meu Deus, todo aquele que se dobrar diante de ti, ó Deus, eu tenho certeza que alcançarás a vitória. Graças a Deus. Assim, nesta manhã, temos lido esta palavra, que aí nós sabemos que Josué recebe uma ordem de Deus para ir retomar a cidade de Jericó. Aleluia! Para que, meus queridos irmãos, ele teria que entrar naquela cidade, porque fazia falta alguém que temesse, o homem temente a Deus, que fosse entrar naquela cidade para que pudesse, quem sabe, anunciar as boas novas de salvação, alguém que fizesse as coisas corretas. E ali, irmão, quem sabe havia somente maldade naquela cidade,
Não havia, meus amados irmãos, pessoas que temiam ao Senhor ou que fizesse algo que era certo, mas o Senhor prepara alguém sempre para fazer as coisas certas. E aquele dia, então, ele ouviu a voz de Deus, e quando deram os 7 dias, rodearam a cidade, ele tocou as trombetas, ele tocou as buzinas, e aí os muros caíram por terra. Meus amados irmãos, quando nós ouvimos a voz de Deus, os muros têm que cair. As muralhas que têm cercado a tua vida, têm cercado o teu ministério, mas eu quero vos dizer, e quando você ouvir essa voz de Deus, ele entregará o adversário em tuas mãos. E o Senhor, nesta manhã, aleluia, está falando com alguém através desta palavra. O Senhor precisa, meus amados irmãos, que você ouça a voz de Deus, aleluia. E para que o Senhor ha escolhido a este homem para entrar na cidade de Jericó. Quem sabe o Senhor, nesta manhã, tem escolhido você, tem escolhido a tua família para assim libertar a cidade onde você está, para libertar o lugar onde você está, através da tua oração, através da tua palavra, o Senhor pode chegar em certas pessoas que estão oprimidas, que estão necessitadas, aleluia, estão doentes, estão acamando, mas é preciso alguém ouvir a voz de Deus, aleluia, para alcançar a libertação, para alcançar a vitória nesta manhã. Não sei que está me ouvindo, meu amado ouvinte, meu amado irmão, que tenha assim desistido, que tenha abandonado a palavra de Deus, aleluia. Nesta manhã o Senhor está colocando algo em tuas mãos. Na cidade está sendo preciso você ali cercar ela e começar a fazer a obra do Senhor, e começar a falar do amor de Jesus Cristo de Nazaré, aleluia, para que ele possa libertar, aleluia, que ele possa entrar sobre esta cidade e fazer algo extraordinário. E eu sei que Deus está fazendo, aleluia, alguma coisa através da tua pessoa. O Senhor Jesus está procurando homens e mulheres que são capazes de fazer algo em pós do seu nome. Nós somos embaixadores de Cristo que estamos aqui nessa terra. Aleluia, quantos e quantos que estão lutando pelo evangelho da salvação, quantos que estão professando a morte de Jesus Cristo na cruz do Calvário, para sim, meus amados irmãos, que possamos enxergar uma luz lá no fundo do túnel. Quantos e quantos, meus queridos, han perdido aquela vontade de fazer algo para o Senhor, para ser representante do Senhor aqui na terra, seja um representante de Jesus Cristo de Nazaré, não venha representar um partido político, ou representar algum homem aqui na terra, mas seja um adorador de Cristo, aleluia, louvado seja o nome do Senhor, que Deus abençoe os amados irmãos, nossos ouvintes que estão me escutando, os meus cooperadores desta programação. Deus abençoe os irmãos Malze, aí do bairro Carolina, Armindo, irmão Alfredo, irmã Romilda, aí cooperadores da programação. Que o Senhor Jesus venha derramar as mais ricas bênçãos sobre vocês. Temos também a irmã Suzana, aí o bairro São Francisco, e o irmão Nilson, que nos ajudam também a nós ter esta programação no ar.
Que o Senhor Jesus abençoe a vida de vocês, que o Senhor Jesus possa alcançar muitas e muitas bênçãos a todos meus queridos e amados irmãos, minha irmã Terezinha também, aleluia, estamos orando pela serva do Senhor, também é cooperadora da programação, aí de Rincão Loureiro, em Acorá, que Deus abençoe a vida de vocês, que o Senhor Jesus possa assim dar muitas e muitas bênçãos, e eu creio na revelação do Espírito Santo de Deus, aleluia, louvado seja o nome do Senhor. Também temos o irmão Jorge, aí, de Giruá, servo de Deus também, tem nos ajudado a nós manter esta programação no ar, que o Senhor Jesus possa derramar muitas e muitas bênçãos sobre a vossa vida e a vida da sua família. Assim estamos aqui para estar fazendo a vontade do Senhor, que o Senhor Jesus possa alcançar a tua família, agraciar a todos vocês, meus irmãos aí da Argentina, Colonial Progresso, Aurora, Flor de Maio, aonde está chegando as ondas amigas da FM Renascer. Deus abençoe os nossos irmãos, que de uma maneira ou de outra tem nos ajudado, a irmã Margarita, aí de Pueblo Ilha, aí do Portão, Deus abençoe a serva de Deus deste lugar, que o Senhor nosso Deus possa dar muitas e muitas vitórias. Graças damos ao nosso Criador, e eu sei que nesta manhã o Senhor levanta bandeiras de vitória a teu favor, e eu creio que o Senhor Jesus está chegando em sua casa para vos ajudar, para vos fortalecer, aleluia, para alcançar aquilo que mais tu tem almejado em teu coração. Mas é preciso você se colocar nas mãos de Deus, assim como fez Josué, um homem que se colocou nas mãos do Senhor, e ele era obediente a Deus, e as coisas aconteceram. Deus abençoe, meus queridos e amados irmãos, nossos ouvintes que estão aí do outro lado nos escutando. Vamos escutar um louvor aí nesta manhã. Quem sabe alguém se sente perturbado pela palavra de Deus. Muitos não querem ouvir. E nós sabemos que o Senhor Jesus era como assim também pregava e se sentiam perturbado pelo Senhor. Mas perturbe-se os moradores da terra. A palavra do Senhor nos diz: nós toca a buzina em Sião, para que você veja o que Deus pode fazer por ti. Vamos escutar com Daniel e Samuel, carpinteiro pregador. E eu quero oferecer para todos aqueles que pregam a palavra de Deus, continue pregando. Você que louva o Senhor, continue louvando, porque terás uma recompensa da parte do Senhor. Graças a Deus, louvado e engrandecido é o nome do Todo-Poderoso. Vamos ouvir esse louvor aí, irmão João.

paz do Senhor a todos os ouvintes que estão aí na sintonia da Rede Renascer, sendo 7:49. Vamos aí estar passando os números de telefone para os irmãos que desejam nessa manhã participar aqui na programação. Estamos aí através da Rede Renascer nessa manhã de hoje. Estamos no ar através aí do gerador de luz. Desde ontem estamos sem energia elétrica, mas a emissora está no ar então através do gerador. Então quem sabe algumas colônias dentro de Misiones, alguns povos aí estão sem energia elétrica, mas aquele que tem o rádio a pilha, rádio a bateria, pode sintonizar a programação. E os irmãos do Brasil, acredito que todos têm energia elétrica, estão aí com o rádio ligado nessa manhã de hoje, compartilhando aí um chimarrão e na companhia da Rádio Renascer, hoje dia 4 de outubro. E você que deseja participar, seja bem-vindo através aqui do telefone brasileiro, WhatsApp, da área 55, número 999-10-1707. 999-10-1707, para os irmãos estarem participando nessa manhã de hoje. Também nós temos o WhatsApp argentino, que é o 64-36-36. 64-36-36. Estamos ao vivo através também do Facebook da rádio. Os irmãos também são bem-vindos a estarem participando, visualizando aí e também assim compartilhando. Já temos aqui na companhia o irmão Maurício Almeida. Ele diz: paz do Senhor Jesus Cristo, estamos na escuta. Maurício Almeida. Também Luciana Pedroso diz: bom dia, peço um hino e uma palavra. Luciana Pedroso, Deus abençoe a Luciana Pedroso, diz aqui o maná bíblico nessa manhã: humilhai-vos perante o Senhor e ele vos exaltará. Tiago 4, verso 10, a palavra para meditação aí da irmã Luciana Pedroso, que está na companhia. Jesus Cristo.

Graças a Deus, aí ouvimos as participações, nossos irmãos, e também aí o irmão João Júnior aí, nos tem passado aí, que tem queimado um aparelho ali na emissora. Sabemos que esses maus tempos estão tá trazendo muito prejuízo, né, para aí a rádio, mas graças a Deus estamos orando e estamos saindo ao ar bem limpo hoje, né? E sabemos por um motivo de maus tempos que tem acontecido muitas coisas, né? E sabemos que ninguém pode com a força da natureza, né? A natureza nos ensina, a Bíblia diz que a natureza nos ensina, porque há tanta coisa que nós devemos aprender com a natureza. É os últimos tempos que nós estamos vivendo, e por isso que nós devemos de orar, né? Nós estamos vendo os homens, parece que querem segurar a natureza. A natureza de Deus ninguém segura, é somente Deus mesmo, porque Ele que formou todas as coisas, né? Nós podemos contemplar o firmamento e a obra das suas mãos. Então nós sabemos que a obra, o firmamento que nós encontramos e a obra de suas mãos é muito grande. Jamais o ser humano vai conseguir a desfazer aquilo que Deus criou. E ninguém pode fazer nada contra a natureza, somente orar e pedir ao Senhor que Ele venha nos proteger. Então, é por isso que nós estamos aqui nesta manhã, para divulgar a palavra do Senhor, né? Graças a Deus. Então nós sabemos que nós devemos ir aprender com a natureza. Muitos e muitos lugares se lamentam, mas temos certeza que eles não entregam nada nas mãos de Deus, somente procuram a força das mãos.

sentinela. Então, meus amados irmãos, está tudo nas mãos de Deus. E nós sabemos que, então, nós temos que estar na oração, fazer os nossos pedidos para que o Senhor guarde a entrada e a saída da cidade, acampe seus anjos ao redor, para que nenhum mal venha atingir. E sabemos que muitos esquecem disso, meus amados irmãos, esquecem de orar, esquecem de pregar, esquecem de tudo, né? E quando acontece que vem essas coisas fortes da natureza, começam a se lamentar, não sabem o que fazer, mas nós sabemos que o Senhor tem nos guardado em suas mãos, o Senhor tem te aguardado, porque você é um servo de Deus, você é uma serva de Deus, que tem pedido que o Senhor venha proteger, que o Senhor venha nos guardar, e é por isso que você está sendo guardado em suas mãos. Glórias a Deus. Deus abençoe, irmão Maurício, aí que está aí na sintonia da programação, que o Senhor Jesus possa abençoar a sua vida e sua família. Glórias a Deus. Assim, nesta manhã também, Deus abençoe a irmã Luciana Pedroso, que estás aí na sintonia da programação, né? Sabemos que hoje não vamos ter muita participação, que o povo está se deslocando, indo para as urnas colocar o seu presidente, qual você vai escolher, não sei, mas que faça o Senhor a vontade dele, né? Então temos aqui nós, meus amados irmãos, transmitir a palavra do nosso Criador. Então estamos neste momento agradecido a Deus, tem dado muito forte a tempestade aí ao redor, mas o Senhor Jesus nos tem aguardado, nos tem protegido e tem alcançado muitas e muitas bênçãos. Graças a Deus. Temos um pouco de resfrio, um pouco resfriado, mas estamos aqui igualmente para assim atender os nossos irmãos, para atender o teu pedido. E nós com prazer, com alegria, queremos atender aos nossos irmãos, porque a palavra do Senhor nos diz que bem-aventurado é aquele que guarda a sua palavra. E o Senhor nos ensinou a nós guardar a sua palavra. O Senhor nos tem ensinado a nós caminhar sobre o caminho de luz. E graças a Deus nós podemos dar, aleluia, que o Senhor nos tem dado este privilégio. Saiba, meu amado irmão, que você é um privilegiado de entender os mistérios de Deus, até que o Senhor, aleluia, tem te abençoado e vai te abençoar muito mais, porque você, aleluia, tem obedecido às ordens do Mestre, tem obedecido o líder do Mestre. Graças a Deus, você que está indo fazer a obra de Deus. Oh, aleluia, muitas vezes quem sabe você possa dizer, eu não sou convidado para um congresso, não sou convidado para uma campanha, você é convidado do Senhor para ir fazer a obra, ele te convida nesta manhã, levanta, meu querido irmão, não fique aí parado, vai em frente, vai fazer um evangelismo, em fazer o ídolo do Mestre, salvar as almas que estão indo de mal a pior. Aleluia, ensina a palavra de Deus para que eles possam ter esse toque de alerta. Não guarde a palavra somente para você, mas vai repartir assim como o Senhor repartiu. Aleluia, assim como ele repartiu os pães e os peixinhos, assim ele quer que você saia repartir a sua palavra. E eu sei que você, meu amado ouvinte, que está me escutando neste momento, você tem um anseio dentro de ti, aleluia, de sair pregar, de fazer algo para Deus. Mas saia, meu amado irmão, levanta e vai, aleluia.

0: a evangelizar. Jesus Cristo não era convidado para ir a lugar nenhum, mas ele ia, ele estava sobre a terra caminhando, aonde ele evangelizou por 3 anos, aleluia, ele pôde levar a palavra da salvação, ele levava suas ensinanças, ele passava seu sermão, mas era para que o povo entendesse. Muitas vezes nós temos que ter uma palavra exortativa para que o povo compreenda, para que se levanta, para que vá em frente, se tenha ânimos e bom ânimo para que faça uma obra de Deus. Tem muitos, meus amados, que vivem nas suas próprias concupiscências, achando-se mestre, achando ser mais entendido do que seu irmão, mas é preciso abandonar este egoísmo que está dentro do teu coração. Aleluia, louvado seja o nome do Senhor. Tem que abandonar o eu, tem que morrer, mas tem que resplandecer a glória de Deus sobre a tua vida. Tem que aparecer o Espírito Santo, tem que aparecer a sã palavra do Senhor sobre a tua vida. Glórias a Deus, louvado seja o nome do Senhor. Estão, meus amados, se perdendo. Muitas pessoas que estão aí estudando, os teólogos fazendo teologia, fazendo tantas coisas, conhecimento de quantos livros tem a Bíblia, de quantos capítulos tem, quantos versículos, se achando que isso vai levar a ele a algum lugar. Mas é preciso entender que a palavra de Deus, nós temos que exercitar ela para que o Senhor faça algo, que aconteça algo diferente na nossa vida. Muitos deixam de adorar ao Senhor para adorar um dia, para adorar uma idolatria, e nós não podemos fazer isso. Nós temos que adorar ao Senhor, porque Ele te chamou para que você seja um verdadeiro adorador. Ensina o caminho, ensina onde eles têm que entrar, e o Senhor Jesus, aleluia, está dando uma oportunidade nesta manhã. Eu sinto a presença de Deus, eu sinto o poder de Deus, aleluia, eu estou sentindo a glória do Senhor nesta manhã. Graças a damos ao Senhor, aleluia, porque Ele nos dá a sua santa e gloriosa palavra. Muitos, meus queridos irmãos, dizem ser cristão, dizem ser homem e mulher de Deus, mas por qualquer coisinha estás ali, aleluia, fazendo coisas que desagrada ao Senhor, fazendo contenda nas igrejas, fazendo contenda com seu irmão, com sua irmã, é por qualquer coisinha falando que vai desistir. Enquanto este não está convertido, este não está verdadeiramente fazendo a vontade do Senhor, aquele que contende com seu irmão, não está fazendo a obra do Senhor Jesus, está tendo eu dentro de si, o eu está vivendo dentro de você. Mas eu quero vos dizer nesta manhã que é preciso se converter novamente, ter seu coração convertido, aleluia. E nós sabemos que o Senhor está falando nesta manhã. Que o Senhor Jesus venha abençoar, irmão João Júnior, esteja rodando o louvor aí ao pedido dos nossos irmãos aí que pediram, pode estar rodando este louvor em nome de Jesus. Eu sempre estou falando que esta programação não é minha, esta programação é do ouvinte, aquele que nos escuta todos os domingos, aquele que levanta para tomar seu chimarrão e já conecta em seu rádio para escutar o programa Mensagem da Última Hora. Deus abençoe, irmão João Júnior aí, estará rodando um louvor em nome de Jesus.
1: neste momento.
2: Muito bem, temos aqui participação dos irmãos que estão participando. É, temos aí na companhia o irmão Israel, em Independência. Pede um hino com Joãozinho Felizardo. Deus abençoe o Israel que está na companhia também da programação nessa manhã de hoje. Também na cidade de Independência, é o irmão Ari e a irmã Maria estão na companhia. Deus abençoe os irmãos. É, com certeza estarão também hoje à noite aí cultuando ao Senhor. Deus abençoe o irmão Ari e a irmã Maria aí de Independência, que estão também na nossa companhia. Temos aqui também mais uma mensagem que diz: a paz do Senhor, peço maná. Diz aqui o maná para o nosso irmão que está pedindo maná bíblico. Crê no Senhor Jesus Cristo e será salvo tu e tua família. Atos 16:31, a palavra para os nossos irmãos que estão aí pedindo o seu maná bíblico aqui nessa manhã. E vamos ver se temos mais participação através do Facebook da rádio. Creio que não temos ainda. Vamos ver aqui, seu irmão Maurício Almeida. E também chegou aqui agora Eloy Rodrigues. Diz: a paz do Senhor Jesus, peço um louvor para mim e minha esposa, que estamos escutando a programação. Eloy Rodrigues, Deus abençoe o nosso irmão Eloy e a sua família também, que estão aí na companhia do programa. Vamos aqui seguindo com a programação. Vamos ouvir então o louvor que tem pedido aí o nosso irmão. Pediu um hino com o Joãozinho Felizardo. Vamos estar escutando esse louvor.

Senhor Monroque, estamos escutando o teu programa, tua pregação, Deus, tá? Que abençoe a pregação, tá muito lindo. Segue assim, irmão, falando aquilo que Deus manda no seu coração. Muito obrigado.

Graças a Deus. Aí estamos ouvindo esses belos louvores aí, a pedido de nossos irmãos que estão aí nos acompanhando. Deus abençoe o irmão Wilson aí da cidade de Maurício Cardoso, sua esposa. Que o Senhor Jesus abençoe a vida dos nossos irmãos que sempre estão aí ligadinho conosco. E sabemos que o irmão Wilson sempre está aí fazendo a obra do Senhor, louvando a Deus, entregando mensagem que Deus vos tem dado, né? E nós ficamos felizes por isso, porque é assim mesmo, o servo de Deus não pode levar nada para sua casa, ele tem que entregar a mensagem, né? O Senhor diz que ele nos entregou uma carta em nossas mãos, e essa carta tem que ser entregada, né? Tem que ser levada e entregada àquele que precisa de ler essa carta. E essa carta chama-se a Bíblia Sagrada, e estamos aí para estar fazendo a vontade do Senhor. Né? Vamos estar lendo mais uma mensagem que nos tem chegado aqui. A paz do Senhor, estou na escuta do programa, tá? Uma benção, seu programa. Peço um hino com Zé, Marcos e Adriano. Só Deus pode fazer milagre. E ofereço para a minha família e para todos que estão na escuta do programa. Deus abençoe. Graças a Deus, irmão Jorge Ferreira, estás aí, tá? Desde Cidade de Giruá, patrocinador do nosso programa. Deus abençoe poderosamente. Aqui também tem mais uma mensagem. Diz a paz do Senhor, pastor Val, que estamos na audiência do programa e a mensagem da palavra do Senhor muito poderosa. Pedimos um lindo louvor. Deus abençoe a irmã Terezinha e o irmão Oswaldo aí de Rincão Loureiro. Se Deus quiser, em nome de Jesus, um dia quero fazer uma visita para estes irmãos aí que tanto me têm ajudado, né? Vou convidar o irmão João Júnior para nós tirarmos um dia, o irmão sabe onde os irmãos moram, e nós irmos até aí para nós se alegrar junto, né? Deus abençoe, irmã Terezinha, irmão Oswaldo. São, assim, quase missionários, podemos dizer, porque eles cooperam com a programação de muitos programadores. Estão ajudando a semear a semente, a palavra de Deus para muitos e muitos corações, muitas vidas, que nós sabemos que tem lugares aí que não dá para chegar, quem sabe levar a uma igreja, mas nós sabemos que está entrando a FM Renascer dentro dos lares e Deus está fazendo obras. E esta obra, eu sei que vocês estão associados juntamente conosco. Deus abençoe, irmão Jorge, e sua família. Eu pedi para o irmão João Júnior, já está preparando este louvor, Zé Marcos e Adriano, com o louvor Só Deus Pode Fazer Milagre. Nós sabemos que somente Deus é que pode fazer milagre. Não há quem possa fazer milagre senão ao nosso Deus, é? Segundo a sua vontade, segundo o seu poder e a sua graça, né? Nós estamos orando por muitas e muitas famílias, e o Senhor Jesus está dando resposta. Ele nos dá resposta. Nós, meus amados irmãos, somos apenas canais de bênção. E se você é canal de bênção, vai levar a bênção a teu irmão e o teu amigo. Graças a Deus. Vamos ouvir então este louvor em nome de Jesus. Que o Senhor nosso Deus possa assim derramar sobre a nossa vida uma porção do seu Espírito para que nós possamos falar daquilo que ele tem falado lá quando começou o seu evangelho, o seu ministério. Jesus Cristo, quem sabe vocês possam dizer, eu falo de Jesus e sou perseguido. Não vejamos, irmão, quando Jesus nasceu, ele foi perseguido,
Ele teve que sair da sua terra por causa da perseguição, mas venceu a morte na cruz do Calvário. E você, que crê verdadeiramente no Senhor, você é mais que vencedor. Aleluia, porque ele te deu o ministério da palavra, o ministério da visão, que você possa enxergar mais além daquilo que muitos possam imaginar. E é isso que nós estamos fazendo. Estamos chegando em outros países, em diversos lugares com a palavra do Senhor. Quem sabe até em outras nações, aonde está chegando aí a palavra do Senhor, chegando às ondas amigas da FM Renascer. 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Não é o irmão Francisco que vai dar recompensa para vocês, mas o Senhor é que vai recompensar. Deus abençoe. Vamos escutar Zé Marcos e Adriano. Só dele que faz milagre. Deus abençoe aos nossos irmãos.

Graças a Deus. Aí escutamos este maravilhoso louvor aí a pedido de nossos irmãos. Quero também mandar um abraço para os irmãos aí de Ponte Pratos, Tucunduva. Temos aí nossos cultos todas as sexta-feira. Deus abençoe, irmão Beto, aí, irmão Emílio, irmã Metilda. Deus abençoe a todos nossos irmãos, irmã Lisete, e sempre é fiel ouvinte da programação, né? Temos hoje à noite culto de Santa Ceia e queremos que você esteja presente conosco aí, né? Esse culto de Santa Ceia hoje à noite. Temos aí, em nome de Jesus. Deus abençoe a todos nossos irmãos. E amanhã, já quero alertar os nossos irmãos que vão doar sangue aí, vamos estar indo para a cidade de Santa Rosa amanhã, a partir às 8h30, temos que estar ali, né? Dando sangue para o nosso irmão Eliseu, que está ali hospitalizado, mas graças a Deus, que o Senhor Jesus já deu vitória. Aí que tenho recebido aqui os irmãos doentes, pai e filho, estão na sintonia da programação, paz do Senhor, estou na escuta, Deus abençoe o irmão Oswaldo, né? Irmão Oswaldo, que aí tem nos ajudado também a fazer a obra de Deus, né? Graças a Deus. Deus abençoe, então. Deus abençoe também o irmão aí, o irmão Vanderlei, aí do bairro Santa Maria. Deus abençoe o irmão Vander aí, a Mansuela, que sempre estão nos escutando. Então, vai meu abraço para todos vocês e o próximo louvor. Aí, seu irmão pode preparar esse louvor do irmão Oswaldo aí, e o irmão Nilo, que cantaram sobre o milagre de sua mãe, né? Prepare este louvor e eu ofereço para a irmã Suela, o irmão Vander, que está aí nos escutando. Que o Senhor Jesus possa abençoar as vossas vidas, né? Deus abençoe todos aqueles que estão aí na sintonia da programação. Então, vamos estar escutando este louvor em nome de Jesus e ofereço aí para todos os irmãos que estão ligadinhos conosco, aí irmão Fernando, irmã Lia, se estão nos escutando. Deus abençoe a vida dos nossos irmãos. Vamos estar, então, a escutar este louvor.

Graças a Deus. Ouvimos aí o louvor com dois pai e filho, e também aí o irmão Oswaldo cantando sobre o milagre, né? Deus abençoe os nossos irmãos aí que estão fazendo as suas participação, né? Agradecemos a Deus pela vida de nossos irmãos que sempre estão aí, nos ajudando a levar a programação ao ar. Deus abençoe, irmã Suzana, irmão Nilson, que também nos ajudam, né? Que vai toda a programação dedicada a vocês, que estão aí sempre ligadinho. Graças ao Senhor, damos que o irmão Nilson tem voltado para a casa de Deus, né? Isso nos deixa muito feliz por esta vitória, né? Porque nós sabemos que não há escape para ninguém. O escape somente está a pessoa de Jesus Cristo. Sabemos que aquele que está distanciado, desviou da presença de Deus. A Bíblia diz, a Bíblia fala bem claramente que mas antes não tivesse conhecido do que conhecido e não obedecido. Nós temos que obedecer à palavra de Deus, né? Temos que obedecer os mandamentos, os requisitos da palavra do Senhor. Então, é isso que nós devemos de fazer. Estamos aí, então, meus amados irmãos, para assim ajudar aquele que necessita de força espiritual. Temos que orar, buscar a presença do Senhor para que ele possa te ajudar a você continuar na presença de Deus, né? Graças ao Senhor pela vida de cada um dos irmãos que estão aí congregado conosco. Queremos dizer que essa noite temos o culto de Santa Ceia e você é nosso convidado especial para estar conosco aí, em nome de Jesus. Então, que o Senhor Jesus abençoe a tua vida, a tua família, a todos aqueles que estão fazendo seus pedidos. Deus abençoe aí o irmão Nof, sua família, irmã Joana também, que sempre estão com o seu radinho ligado, estão aí sempre nos escutando. Que o Senhor Jesus possa abençoar. Vou pedir um louvor pelo Ari Lourdes aí, o irmão João Júnior, prepare a águia igreja. Então, e ofereço para todos, irmãos. Deus abençoe, irmão Silo. Amém? É um fiel ouvinte da nossa programação. Deus abençoe, irmão Silo, irmã Marli, aí todos que estão, irmão Elias, né? Elias também sempre está escutando o programa. Que o Senhor Jesus abençoe a vida de vocês, que possamos levar a palavra de Deus. Então vamos escutar a Águia Igreja aí com Ari Lourdes.

0: A paz do Senhor, irmão João Júnior. A paz do Senhor, pastor Roque. Eu estou ouvindo o programa, está uma bênção, pastor Roque. Ouvindo a palavra, que me alegrando. Agradecendo a Jesus que mais uma vez o Senhor guardou nós, livrou nós dos temporais. Estou aqui agradecendo a Jesus nesta manhã, pastor Roque. Ora por mim, por minha família, minha nora, meus netinhos. Que Jesus abençoa, pastor Roque. Irmão João Júnior, lê o maná para mim e roda aquele louvor, sem Jesus não dá. Para mim escutar e para todos os ouvintes que estão ouvindo essa programação. Aqui é a Elvira aqui de Santa Rosa. A paz do Senhor, que Jesus continue abençoando, irmão João Júnior.
1: Para encontrar João.
2: Diz aqui o maná para a irmã Elvira, mas aquele que perseverar até o fim será salvo. Mateus 24 e verso 13, o maná para a irmã Elvira. Também o irmão Paulo Aguiar está aí na companhia. Deus abençoe o irmão Paulo, que está nos ouvindo também nessa manhã. Diz também, paz do Senhor, pastor Roque, está uma bênção um programa, pedimos um hino à escolha. Pastor Valmir, manda um abraço a todos que estão na escuta. Deus abençoe a irmã Maria Brito e o pastor Valmir Brito, que estão na companhia também aí em Doutor Maurício Cardoso. Deus possa abençoar os irmãos também de Maurício. Também nós temos aqui Maurício Almeida, também está aí na companhia da programação. Deus abençoe o irmão Maurício Almeida. Também estamos aqui nos estúdios, juntamente com o irmão Ramão de Oliveira. Estamos aqui tomando um chimarrão, estamos aqui compartilhando a programação nesta manhã de hoje.

Graças a Deus, aí estamos aí ouvindo as participações. Deus abençoe, irmã Elvira, né? Nós temos mandado um áudio aqui, irmão Jorge, da cidade de Independência, está aí na escuta com a irmã Viviane, né? Deus abençoe a Malu, é, vai o próximo louvor dedicado aos nossos irmãos, né? Que estão aí sempre ligadinho. Eu vou pedir o louvor aí para o irmão Jorge e a irmã Viviane, Banco na Glória, com os irmãos Polatines, aí cantando bonito em seu rádio. Eu ofereço para todos os nossos irmãos, aí o Popular Passarinho, temos o outro irmão aí que sempre está nos escutando, me fugiu a memória, sempre a Viviane manda o nome dos que estão aí escutando, em pessoas aí que não sabem, mandaram mensagem, não tem telefone, mas escutam a FM Renascer, aquele radinho a pilha, né? Estão escutando, né? Então, que Deus abençoe os irmãos de Esquina Levis, que alegria em todos os lugares, né? Então, vamos estar escutando esse louvor aí, irmão, Banco na Glória, com os irmãos Polatini, né? Dedicado para o irmão Jorge e a irmã Viviana, né? Deus abençoe aos nossos irmãos aí, que também sempre foram uns cooperadores da nossa programação.

ajudado também em todo aquilo que Deus tem colocado em suas mãos. Deus abençoe, irmão Magista Celso. Já faz 18 anos que o irmão congrega aí juntamente conosco, e o Senhor Jesus vai continuar abençoando, né? Então, vamos continuar adorando ao Senhor, vamos orar, vamos continuar orando, vamos continuar buscando a presença de Deus até o dia em que Ele nos chamar. Então, vamos estar orando, fazendo a última oração aí, já que está chegando ao final da nossa programação, e vamos estar orando e o Senhor Jesus vai abençoar a sua e a minha vida. Senhor nosso Deus e nosso Pai, graças te damos, ó Deus amado, pela vida dos meus irmãos, de todos aqueles que estão aí, Senhor, ligadinho conosco. Eu sei, ó meu Deus, que tuas mãos estão estendidas para que nós possamos, assim, ó Pai, agradecer pelo milagre, pela bênção que tu tem dado. Abre porta para teus filhos, Senhor. Abre porta onde não tem porta. Ah, Senhor, abre as portas da tua palavra para teus filhos que almejam de pregar a tua santa e gloriosa salvação. Nós pedimos, o Pai Celestial, que cada um receba a segunda sua fé, que o milagre venha acontecer na vida de cada um. Repreende toda chaga, toda enfermidade, toda obra do câncer seja desfeito, obra da macumbaria seja queimado agora, em nome de Jesus. Eu, Senhor meu Pai, eu transmito essa bênção para teus filhos, mas em teu nome, ó Jesus, para que seja glorificado agora e para todo sempre. Amém e amém. Deus abençoe, até o próximo domingo, em nome de Jesus aí. Irmão João Júnior vai estar rodando o último louvor em nome de Jesus.

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0: Glória a Deus, glória a Deus. Queremos já nesse momento apresentar os companheiros que nos dão a honra dessa presença aqui no programa Clamor Missionário. Hoje temos aqui a presença do Tiago, também do irmão Ademar, pastor Marco, e já queremos então saudá-los com a paz do Senhor, iniciando com o Tiago, a paz do Senhor, Tiago.
1: Pastor Abner, pastor Marco Antônio, querido Ademar Saturnino, que alegria estarmos juntos em mais uma edição do programa Clamor Missionário.
0: Irmão Ademar, a paz do Senhor.
2: A paz do Senhor, Abner, a paz do Senhor, evangelista Tiago Magalhães, pastor Marco Antônio e a todos os nossos ouvintes do programa Clamor Missionário.
0: Glória a Deus, pastor Marco, a paz do Senhor.
3: A paz do Senhor, Abner, a paz do Senhor, evangelista Tiago Magalhães, presbítero Ademar Saturnino e todos os nossos queridos ouvintes do programa Clamor Missionário.
0: Glória a Deus, meus queridos irmãos, vamos à leitura de um texto da palavra do Senhor. Convido você a abrir a sua Bíblia na terceira epístola de João. Vamos ler na terceira epístola de João. Vamos... É apenas um único capítulo, né? Mas nós vamos ler os primeiros versículos, a partir do primeiro verso. Nós vamos estar lendo do verso 1 até o quarto versículo, para juntos nós meditarmos. Terceira epístola de João, primeiro capítulo, do verso 1 até o verso de número 4, que diz o seguinte: ó presbítero ao amado Gaio, a quem na verdade eu amo. Amado, desejo que te vá bem em todas as coisas e que tenha saúde, assim como bem vai a tua alma. Porque muito me alegrei quando os irmãos vieram e testificaram da tua verdade, como tu andas na verdade. Não tenho maior gozo do que este, o de ouvir que os meus filhos andam na verdade. Esse é o texto, então, da terceira epístola de João, do capítulo 1, o único. Fizemos a leitura do verso número 1 até o verso número 4. E é esse texto que nós queremos meditar hoje aqui no programa Clamor Missionário. Existem algumas questões aqui a se avaliar, a se pensar desta fala de João. O presbítero ao amado Gaio, a quem na verdade eu amo. Esse amor aqui que está falando não é... aquela, sabe, falsa lisonja, aquela camarada ficar trocando elogios vazios, dizendo que ama sem amar. De fato, ele amava a quem na verdade eu amo. E no verso 2 ele inicia novamente com essa expressão: amado. Isso evidencia que o relacionamento entre esses companheiros de ministério era pautado no amor. Isso é uma lição que nós devemos ter. As nossas relações com os companheiros ministeriais, como a gente encara isso? Felizmente, isso não é de Deus, é do nosso adversário, desejo de muitas vezes colocar... sob um prisma, uma perspectiva de que são competidores. Às vezes alguns companheiros de ministério se veem como rivais na disputa de espaço, de proeminência, de destaque. E não é assim que nós vemos a relação aqui. Eles amam, eles têm uma relação pautada no amor de Cristo. Tanto é que no primeiro verso ele fala: o presbítero ao amado Gaio, a quem na verdade eu amo. E aí no segundo versículo ele inicia novamente adjetivando dessa forma: amado. Isso revela que esse companheirismo, esta relação ministerial, não existia espaço para essas vaidades humanas, essas questões que não são de Deus. Eles não eram competidores, eram cooperadores uns dos outros. E a relação se pautava no amor de Cristo. E no verso 2 tem algumas questões que eu quero aqui pensar com os companheiros, que diz: amado, desejo que te vá bem em todas as coisas. Olha o desejo dele, que tu te vá bem em todas as coisas. Que tu vá bem em tua vida ministerial, familiar, a tua vida financeira. Eu desejo que tu vá bem em todas as coisas. Às vezes a gente tem dificuldade de ver alguém indo bem na vida. O camarada tá bem, tá com dinheiro. Aí já começa aquelas conversas, mas o que será que ele tá fazendo para ter esse dinheiro? De onde é que tá vindo? Quem que ele tá lesando para ele estar com dinheiro? Fulano trocou de carro. Não, mas o que ele já deve estar com a Bíblia, né? Pagando uma parcela, nem tem condição de ter. Sabe, sempre algum porém, a gente não tem uma dificuldade. Eu digo a gente de forma geral, gênero humano, tem essa dificuldade de lidar com o sucesso alheio, com as conquistas alheias. Ver alguém indo bem, alguém crescendo, prosperando, avançando, adquirindo. O desejo dele aqui era esse, desejo que te vá bem em todas as coisas. Eu quero que você prospere, avance, rompa. Eu quero ver você bem. Será que a nossa espiritualidade, às vezes, ela é só para algumas coisas? Eu sou muito espiritual, dou muito glória a Deus no culto, que não é errado. Também gosto de fazer isso. Mas a gente é muito espiritual, às vezes, para um lado e para outros, não. Sou muito espiritual para gritar e fazer toda aquela manifestação, mas quando eu vejo alguém indo bem, a minha carne já fica empolvorosa, eu já não me alegro. Não, irmão, que nós venhamos ter uma visão saudável da vida e não ser alguém que tem essa dificuldade de ver alguém indo bem. O irmão Ademar pregou, arrebentou com tudo, como sempre acontece. Glória a Deus por ele, o homem tem a senha, como se diz por aí. O que que eu vou fazer? Bom, dá glória a Deus, entra junto, se alegra com ele, pelo fato dele estar indo bem. Já tem gente que não, tem dificuldade, não consegue se alegrar com o outro, não consegue ver alguém indo bem. Essa expressão desejo, é o que eu quero, é que te vá bem em todas as coisas. Eu quero que a tua família seja abençoada. Meu desejo é que teus filhos sejam prósperos. Meu desejo é que você cresça, avance, conquiste. Esse desejo de ver alguém bem, um companheiro bem, desejo que te vá bem em todas as coisas e que tenha saúde. Eu não quero te ver bem só nas questões externas e não ter saúde para aproveitar isso. Eu quero que tu vá bem e que tenha saúde. E aí ele diz algo aqui no finalzinho do verso 2: assim como bem vai a tua alma. Essa expressão é da Almeida Revista Corrigida. A versão NVI diz o seguinte: amado, oro para que tudo vá bem com você e para que esteja tão saudável fisicamente como é espiritualmente. Ele sabia com quem estava falando. Tu é um homem de Deus e eu sei que espiritualmente tu tá bem. Eu sei que tu é saudável espiritualmente. Eu sei que a tua vida, tu tens um relacionamento com Deus. Tu está bem espiritualmente falando. E eu desejo que assim como tu está bem espiritualmente, a tua alma também, fisicamente também, que acompanhe, você seja saudável plenamente. E aí no 3 a expressão: eu muito me alegrei ao receber a visita de alguns irmãos que testemunharam da tua fidelidade, de como você continua vivendo na verdade. Não tenho alegria maior do que ouvir que os meus filhos vivem na verdade. Quero já passar aqui a palavra ao nosso querido irmão Ademar para ele iniciar aqui a sua fala, levando em consideração esse diálogo que está acontecendo, esta carta que está sendo enviada e essas considerações. Fique à vontade, irmão Ademar, depois nós vamos ouvir também Tiago, pastor Marco, falando um pouquinho sobre o que aqui está registrado e trazendo lições para a nossa vida, questões que nós podemos aplicar no nosso dia a dia, na nossa rotina. Fique à vontade, querido irmão Ademar.
2: Paz do Senhor, irmãos. Este texto aqui de João, João é conhecido como o discípulo do amor, né? Era um homem iracundo, um homem assim, muito reativo, até que alguns chamavam de Boanerges, filho do trovão. E depois ele fica conhecido como o discípulo, o apóstolo do amor. E isso fica evidenciado nessas suas epístolas. E essas epístolas, elas enfatizam muito essa questão do amor. E ele escreve a Gaio, né, que era conhecido pela sua fidelidade, pela sua hospitalidade. E ele está recomendando, pedindo, rogando, né, que tudo vá bem na parte física, já que quando ele diz assim como também a tua vida espiritual, então isso pressupõe que a vida espiritual, a comunhão com Deus, que era o principal, isso ia bem. E ele demonstra um cuidado com a sua saúde física, com a sua saúde, a sua parte, enfim, do seu corpo, né? Da sua saúde física. Então, ele não, de maneira nenhuma, ele coloca a condição da saúde espiritual em segundo plano, no plano secundário, não, absolutamente. Ele faz uma comparação de que é o desejo dele é de que a saúde física dele vá bem, tanto quanto a sua vida espiritual, que ele tinha já conhecimento de que isso ia bem. Então, ele mostra, enfatiza a importância, né, do nosso bem-estar como um ser integral, de nós cuidarmos também da nossa parte física, né? Mas, sobretudo, ele coloca a comunhão com Deus e a paz interior, a saúde interior, né, da alma, da nossa integridade espiritual, como um primeiro plano. Então, outra coisa que me chama a atenção nesse texto é que ele elogia Gaio, mas ele faz um alerta contra líderes orgulhosos como Diótrefes. Ele faz uma recomendação ali: olha, Diótrefes é uma pessoa meio egocêntrico. E então ele fala um pouco sobre isso, né? Então ele mostra essa prioridade em que as pessoas tenham a hospitalidade, a humildade em primeiro lugar. Então, ao mesmo tempo que ele elogia a Gaio por isso, ele coloca uma observação na questão quanto a Diótrefes. Este versículo, ele diz muito sobre a nossa vida na igreja, nossa comunhão com os irmãos, né? E João, ele nos mostra, não só no Evangelho, mas nas suas cartas, né, a nos encorajar a sermos amorosos para com todos, a entendermos os desafios de cada um, a entendermos também que o amor está acima de tudo. E tem uma passagem que mostra que João, depois de Patmos, algumas tradições, alguns historiadores dizem que ele não morreu em Patmos, ele se tornou pastor em Éfeso. E já muito velhinho, ele dizia para os seus interlocutores, para os seus discípulos: filhinhos, amai-vos uns aos outros, filhinhos, amai-vos uns aos outros. Até que chegou uma hora que alguém meio perdeu ali a paz com ele, disse: mas mestre, tu não sabe dizer outra coisa? Assim, sei, mas se apenas isso for feito, já terá sido suficiente. Isso assim demonstra o poder transformador do evangelho, né, no caráter da pessoa. João, uma pessoa tida como um homem iracundo, um homem brabo, talvez mal-humorado, né? Depois ele fica conhecido como o apóstolo do amor. Então ele mostra nessa carta aqui essa prioridade, né?
0: Uhum.
2: De essas coisas caminharem juntas.
0: Sim.
2: Tanto o nosso bem-estar físico, o nosso desejo para que os nossos companheiros também usufruam disso, sejam encorajados disso, né? E se não, eu estava aqui, não distraído, mas estava me organizando uma coisa aqui a respeito da minha, levar minha neta para a escola, falando com a minha filha, e me parece que tu falou alguma coisa assim, porque às vezes as pessoas se alegram conosco quando a gente conta lá, estou passando um desafio, né? Mas tu conta uma bênção, às vezes o camarada já meio que perde um pouco daquela empolgação, né?
0: Exatamente.
2: E a Bíblia diz, ela recomenda...
1: Chorar com os que choram é mais fácil, né, irmão?
2: É verdade. Agora, se alegrar com os que se alegram é o grande desafio, né?
0: É verdade.
2: João, ele nos mostra isso, né? Que a alma, ela tem que ir bem, isto juntamente com o espírito, mas, sobretudo, também, que a nossa parte física, ela esteja... andando alinhado com isso, né?
0: Uhum.
2: Para que nós possamos exercer bem o ministério.
0: Exatamente.
2: Essa tricotomia assim, da que nós somos compostos, esses elementos, né? Corpo,
0: sim,
2: alma, espírito, isso tem que andar junto.
0: É verdade.
2: Não, senão fica disfuncional.
0: Uhum.
2: Vou me apropriar de um termo que tu usa muito aí.
3: Aí, ó.
0: É interessante, né, essa fala do irmão Demar no sentido desse cuidado, porque às vezes quando isso é negligenciado, de alguma forma vai afetar também questões espirituais.
2: Sim.
0: Porque uma vez que eu não tenho saúde para exercer o ministério, eu comprometo o ministério que recebi do Senhor. E essa questão corporal, às vezes a gente conta muito assim, e é muito instigado, e não está errado, é o camarada... Ele é muito assim dado a questão de crer na cura, no milagre, e tudo está certo. Jesus faz mesmo. Mas às vezes o seguinte, camarada também não cuida, desleixo, né, com essas questões, sobrepeso, enfim, vários outros, sedentarismo.
2: Sim.
0: Que para exercer o ministério é bom, é conveniente que o camarada esteja bem fisicamente, tu vai conseguir chegar mais longe. Tu vai conseguir produzir mais quando se tem mais saúde para fazer determinada área, função.
2: E quando, às vezes, por conta de um racionalismo, aliás, um espiritualismo excessivo, uhum, né, que não está errado, né, você crê, mas tu anular o racionalismo, né?
0: É. Exatamente.
2: O médico está aí também para cuidar do nosso corpo,
0: claro,
2: também já fazendo uma conexão, né?
0: Sim.
2: Absolutamente. Não que Deus não possa curar, mas às vezes, via de regra, a gente conversa com pessoas: não, eu eu sirvo ao médico dos médicos, o dono do ouro da prata, já não trabalho, já não vou no médico, já não tomo mais o remédio, que, sim, né, daí não vai dar problema,
1: sim,
2: ali,
1: sim,
2: né?
1: É verdade.
2: Vai haver um desequilíbrio entre essas...
1: Exatamente, é esse desequilíbrio que compromete o bom andamento das coisas. É o camarada, ele ser muito dado essa questão assim, bah... Não, mas Deus vai fazer, sim, Deus faz, mas também tem a parte que nos compete fazer. Para nós, por exemplo, que os nossos cultos aqui, a grande maioria, são noturnos, aí termina o culto via de regra, assim, 9h30, até tu chegar em casa já 10 e pouco, aí tu chega em casa e esse horário, aí tu vai lá e é o seguinte, ó, dá um desfalque nas panelas, óbvio que teu corpo vai sentir essa rotina... Tudo isso. Não, mas eu vou orar a Deus e Deus vai operar um milagre na minha digestão. Mas tu comeu metade de um boi, como é que tu...
2: É verdade.
1: Então são coisas assim que a gente precisa raciocinar. Entender que Deus nos dá sabedoria para lidar com as coisas, administrar as questões. E no ministério, que aqui é o caso aqui nessa carta... Existem questões que são físicas também, psicológicas, porque um ministro lida muito com altos níveis de estresse, é questão também de saber lidar com decepções, frustrações, né, essa saúde dentro de um todo, né, porque muitas vezes o camarada às vezes até demonizava algumas coisas, né? Não, um psicólogo, porque eu conversar com... Sabe, se não se enxergava com bons olhos essas questões.
2: Sim.
1: Que hoje a gente entende que não tem nada de demoníaco, assim, no sentido de... Bom, eu preciso me reorganizar, claro. Minha mente tá bagunçada. Tem um irmão que é psicólogo, que vai me dar um amparo técnico nisso. Não tem nenhum malefício nisso. Não. Vamos lá, vamos rever. E quantos ministros que nós conhecemos, pessoas que estão estressadas, pessoas que estão assim... Tu consegue enxergar nele, ver, mas esse camarada, ele não está bem, alguma coisa está desregulada nele. Então, quando ele toca aqui nesse aspecto da saúde, na vida do ministro, é muito importante.
2: Sim.
1: Porque não é só a questão de claro, irmão, não entendo o que nós estamos dizendo. Oração, jejum, essas disciplinas espirituais, deixa eu me apropriar agora isso, desse termo que o senhor bem usa aqui. Essas disciplinas espirituais são imprescindíveis. Não há ministério se não houver esse cuidado com essas disciplinas espirituais. Mas também existe o cuidado com esse templo, né, esse corpo, essa estrutura. E tem coisas que não é Deus do céu que vai descer para fazer. É você que vai ter que fazer.
2: É verdade.
1: É esse cuidado, quantidade do que você come, qualidade do seu sono. Todas essas questões que por muito tempo foram menosprezadas. Sim. Essa é a verdade. Foram menosprezadas, pouco se falava disso, de cuidado em questão de alimentar, cuidado com questão psicológica, descanso que é necessário. Nós não somos uma máquina. Quantas e quantas vezes eu ouvi gente subindo para dizer, eu não tiro férias. E julgava isso, eu entendo até a nobreza do sentimento, mas isso não é correto em si. Porque teu corpo não é uma máquina, precisa de uma pausa. E aí as pessoas vinham e faziam daqui logo assim, ensinando aos demais, não, toca direto, vai direto, porque Deus vai te encher de graça para uma questão específica da vida. Deus te dá uma graça para tu ir além, questões específicas, mas via de regra, é necessário nós observarmos essas questões. Porque ali na frente vai dar prejuízo. Sim. Camarada com 30 anos já tá assim, meio desregulado, daqui a pouco. Então precisa desse cuidado. Eu acho a fala muito assertiva aqui nesse texto, nessa carta.
2: Na própria criação, a gente vê que o Senhor descansou no sétimo dia. Então, só para ratificar essa questão de nós nos permitirmos, né?
1: Sim, sim.
2: Usufruirmos. Se não der 30, 20. Se não der 20, uns 15 dias, né, direitinho.
1: Então, o que tudo indica, o senhor é a favor da escala 6 por 1, ou a 5 por 2, ou a 4 por 3.
3: A mais desejada, acho que é a 5 por 2. Né? Sexta-feira você sai, bate o cartão, missão cumprida.
1: É verdade, é verdade.
0: Glória a Deus, queridos. É, e outra questão, já passando aqui para o Thiago, né? Mas o ministro, ele enfrenta, sabe? Comprometimento com a vida profissional, conciliando também, sem desleixo, com a vida ministerial. É. Atender igreja, organizar essas questões todas, um grande desafio.
2: O pastor Jair fala sobre isso, o bivocacionado.
3: O bivocacionado.
2: Que ele tem a vocação ministerial
3: E a profissão. E a vocação profissional, né?
0: É verdade. Glória a Deus, querido Thiago, sobre esse mesmo texto que o irmão Ademar aqui iniciou a sua fala, fique à vontade.
1: Gostaria de apenas pontuar aqui que hoje vocês estão num nível exacerbado de elogios.
2: Olha, eu sabia, ele não ia deixar passar batido.
1: Exatamente.
2: Diferenciado, né?
3: Eu não queria falar nada, Thiago, mas acho que agora eles vão ter que se unir, né?
1: Os ouvintes estão vendo aí. Que...
3: Fica 2-2, pelo menos.
1: Mas eu quero só.
3: Você não tá ficar 2-1, né?
1: Não, é covardia. Mas o texto, ele é autoexplicativo e vocês já falaram muito bem aqui. Eu quero apenas pensar com vocês algumas coisas assim que são importantes, né? A gente vê, em primeiro lugar, o Modemar falou a respeito da vaidade e da humildade, destacada aqui em duas figuras diferentes no texto, né? Gaio e Diótrefes. Mas me chama a atenção também, irmão Ademar, que o próprio João, o apóstolo do amor, o homem que lá na sua juventude se descreve como o homem a quem, o discípulo a quem Jesus amava, ele se apresenta aqui agora colocando-se no nível da igreja, dos demais. Ele não começa a carta dizendo o apóstolo João, o apóstolo do amor. Ele, o pastor João,
2: verdade,
1: o presidente da igreja. João começa dizendo o presbítero ao amado Gaio. Olha só que coisa linda que João faz aqui. Ele está falando de humildade e ele não tem problema nenhum em apresentar-se a altura do povo, porque isso não compromete sua autoridade, isso não compromete o seu tamanho espiritual. E ele sabe como isso é importante, porque ele está falando para essa carta que ela não é endereçada a uma igreja, né? Essa carta aqui é endereçada a um homem, a Gaio, ó, ao amado Gaio. E ele faz aqui algo que é maravilhoso, porque ele desce o nível na sua apresentação eclesiástica, para demonstrar o amor que tem pelo companheiro, pelo amigo. Nós temos dificuldade, nós homens, em manifestar amor a um amigo. Mulheres é muito mais fácil, né? Você vê, às vezes, as nossas esposas conversando com as amigas, elas se tratam com carinho, manda beijinho uma para outra. Ai, te amo, querida, amiga, querida, se abraçam com muito mais facilidade. Nós homens, quando... Se não for um pai para um filho para um pai, é meio estranho alguém chegar um homem e dizer para o outro homem que ama ele, né? E João aqui, ele está quebrando isso, porque olha só, essa visão de estranheza e esse sentimento de inconformidade, ele é comum a quem vive a vida terrena. Só que João está falando para quem vive o reino de Deus. E a base do reino de Deus é amor. E o senhor falou muito bem. João não sabia falar de outra coisa que não fosse amor. Porque ele entendeu, essa é a base do reino de Deus. Porque Deus amou o mundo de tal maneira.
2: Sim.
1: Se o amor é a base do reino, eu preciso é ter alegria em viver estruturado pelo amor. Então olha o que ele começa dizendo, olha só, desce o nível para dizer, o presbítero ao amado Gaio, a quem na verdade eu amo. Olha o que ele está dizendo, meu amigo, eu te amo. Te amo tanto que o meu desejo, a minha oração, o meu pedido a Deus por ti é que fisicamente você seja tão abençoado como você é espiritualmente. Sim. Ô, meu amigo, eu sei que fisicamente você tem faltas, eu sei que você tem enfermidades, eu sei que você não tem tão boa saúde física, mas espiritualmente, a tua alma é curada, a tua alma é plena, no reino tu é abençoado, tu é tão próspero que me faz bem ser teu amigo. E não só faz bem para mim, porque o testemunho que deram de ti aqui, o que dizem de ti, é que você de fato é um homem de Deus.
3: Sim.
1: Mas, Ademar, isso aqui para mim é fantástico. E eu quero apenas olhar para isso, porque ele traz um contraponto. Ele fala de alguém na carta que tinha um mau comportamento, que era contra a hospitalidade. Ele fala de alguém na mesma carta que combatia veementemente quem tratava os itinerantes com hospitalidade, quem recebia os itinerantes, ele expulsava da igreja.
3: Sim.
1: Ele chega a dizer que Diótrefes, ele chega a falar mal de mim, ele me combate. Mas não tem problema, Gaio. Assim como você, eu sei que Demétrio também tem um testemunho verdadeiro, puro, de amor, de serviço, de entrega. E aí eu termino aqui já dizendo, irmão Ademar, olha só. Para cada um mal crente, para cada um falso mestre, falso líder, e se observarmos tanto a segunda como a terceira epístola, nós vamos ver que João fala a respeito de falsos mestres e falsos líderes. Existem os falsos no nosso meio.
3: Sim.
1: Mas é fantástico aqui porque ele apresenta um falso líder, que é Diótrefes. Mas ele apresenta dois líderes abençoados, dois homens de Deus que representam o reino com maestria, que é Gaio e que é Demétrio. E quando fala sobre Gaio, ele demonstra um amor ímpar para dizer o amigo a quem eu posso dizer que eu amo, que fisicamente tem muita necessidade, mas que espiritualmente é um gigante. Eu oro por ti, para que Deus te dê saúde, para que tu continue representando o reino. É maravilhoso entender isso. Entender que nós precisamos descobrir esse prazer de poder olhar, e vocês falaram sobre isso aqui, termos prazer de olhar e ver assim, que bom que Deus tem levantado o Marco. Você vê, conheci o Marco um menino. Marco hoje é um pastor, é um homem de Deus.
3: Obrigado, abençoado. Obrigado. Agora fechou.
4: Fechou agora.
3: Viu só, Marco? Atenção, eu tenho uma boa para falar de ti.
1: Agora é a nossa vez, né?
4: Aí, ó.
1: Mas é termos prazer, sabe? É nos alegrar em saber do testemunho. Olha só, João, claro que quando fala de presbítero aqui, ele também está se apresentando como ancião, como mais velho, ou seja, ele está dizendo para o Gaio, para mim que tenho mais idade, olhar para você e ver que você foi um menino que cresceu, que desenvolveu, que aflorou para o ministério, para o reino de Deus e que está sendo bênção no reino de Deus, é uma realização na minha alma. Isso me dá prazer. Ademar, nós temos prazer em ver Deus fazer na vida de outros, sabe? É olhar e ver, e nós não somos somente pela fé aqui, nos alegramos e podemos dar testemunho. Quantos homens nós vimos sair daqui, Abner, que foram abençoados por Deus e alegram a nossa alma. Usaram aqui três exemplos, os últimos. Pastor Euclides Mendes trabalhou aqui por muitos anos, foi uma bênção aqui. Saiu hoje, tem abençoado a cidade de Candelária. Deus tem usado ele lá, glória a Deus, por isso que use cada vez mais.
3: Sim.
1: Pastor Luiz Pitanga, que saiu daqui há uns anos atrás, junto com o irmão José Dias, foram uma bênção aqui o período em que estiveram. Hoje estão abençoando lá a cidade de Pantano Grande, um trabalho abençoado. Glória a Deus por isso. Porque é o reino de Deus que está ganhando, irmão Ademar, não é pessoal. Sim. E quantas vezes que nós pessoalizamos aquilo que é do reino? E João aqui traz a conversa para o reino, porque olha só, amado, desejo que te vá bem em todas as coisas e que tenha saúde, assim como bem vai a tua alma. Olha só, a notícia que me dão, as informações que trazem os testemunhos, é de que o reino de Deus está manifesto em ti, filho. Você é um representante do reino, você é um homem de Deus. E o meu desejo é que você tenha saúde física como tenha saúde espiritual. Que você humanamente possa ser tão abençoado como tem sido próspero no reino, pelo testemunho que recebo de você. Ele manifesta alegria. Que possamos nos alegrar com quem tem avançado e crescido. E que a gente possa entender que para cada um falso que tem, Deus sempre levanta mais do que um verdadeiro. E aqui João apresenta um falso, mas apresenta dois verdadeiros homens de Deus.
3: Sim.
1: Que representam ao Senhor. E um deles recebe essa carta como uma carta de incentivo. Eu estou vendo tudo o que está acontecendo, eu estou sabendo que tem falso líder, eu estou sabendo que tem gente que está tentando desvirtuar o povo, mas eu sei do teu posicionamento quanto ao que aprendeu e quanto ao reino de Deus. Meus irmãos, que os céus possam saber que em meio a tudo que está acontecendo na terra, o nosso posicionamento é genuíno, o nosso posicionamento é verdadeiro, que o nosso amor, aquilo que professamos pelo reino de Deus, é tão verdadeiro que os acontecimentos não mudam o nosso modo de ser, de agir e de pensar, e que vivemos não só para, mas de acordo com a vontade de Deus. Concluo-vos dizendo, entender isso aqui é maravilhoso porque mexe com a gente, irmão Ademar. Mexe. O Ademar não serve só por interesse. O Marco Antônio não serve simplesmente porque tem um cargo. O Abner não serve e não faz o que faz simplesmente por uma remuneração financeira.
3: Sim.
1: Mas as suas ações estão carregadas de amor. E é um amor verdadeiro, genuíno. E que produz de fato o reino de Deus nas pessoas. Tem gente má aí, tem líder falso, tem mestre falso, mas tem gente que ama a verdade. E que nós possamos estar enquadrados neste grupo. E se porventura tem alguém que nos ouve hoje que tem um comportamento similar ao de Diótrefes, combate a verdade, combate o evangelho. Meu irmão, dá tempo de você mudar. Dá tempo de te converter, mudar teu modo de agir, de pensar e de ser, para que tu possa viver esse amor que João manifesta. Alguém achou que era exacerbado, né, irmão Ademar? É demais, você não sabe falar de outra coisa? Na realidade, não. Porque tudo que importa é viver isso. Se vivermos esse amor de Deus, está resolvida a nossa conta, né?
5: Glória a Deus, pastor Marco, fica à vontade.
3: Obrigado, Abner. Estava ouvindo aqui os colegas falando acerca desse tema que é tão importante para a nossa vida atual. Interessante que essa carta, como bem descreveu o irmão Ademar aqui, sobre a longevidade de João, né? E toda a influência joanina acerca dos seus inscritos, é uma carta que ela foi escrita ali por volta do ano 90 depois de Cristo, então bem adiante dos evangelhos e de outras cartas que foram escritas por outros apóstolos. E aqui ele destaca a importante chamada de Gaio, seu amigo, e a importante função do presbitério de Gaio, né? E quando ele faz essa relação a Gaio, ele faz um contraponto a também Diófetes, e ele começa a fazer um comparativo. E durante a vida nós vamos nos deparar com muitas pessoas, as que são boas naquilo que fazem e aquelas que não são boas. Você pode pegar um péssimo advogado ou pode ter um ótimo advogado. Você pode pegar um péssimo médico ou ter a experiência de ter um ótimo médico, né? Você pode ter a experiência de ter um péssimo diácono ou ser um ótimo diácono, ou um péssimo presbítero, ou um ótimo presbítero. Indiferente da função ou da profissão, de forma intencional, nós podemos exercer com alegria, com maestria, com excelência ou não. Aqui não vamos entrar no mérito da questão por que, que ele elogia Gaio e por que, que ele traz aqui a sua queixa contra Diófetes, porque essa queixa ela está pautada no modo de vida, na vocação, no ministério que cada um deles exerce diante do Senhor. E o interessante que quando João ele está escrevendo esta epístola, ele está escrevendo para o seu amigo. Ele está dizendo, olha, eu me alegro porque você é um amado, desejo que te vá bem, o seu ministério é saudável e como hoje isso está extinto. Há uma alegria na minha alma de poder falar contigo, Gaio, porque eu sei que o teu ministério é saudável. E um obreiro com ministérios que é correto, aquilo que é certo, aquilo que é eficaz, aquilo que traz excelência, aquilo que é bom. Agora, se você está sendo moldado por alguém que não tem a característica de Gaio, mas tem a característica de Diófetes, foge.
6: porque ele vai ensinar errado. E você vai ter uma perspectiva errada do evangelho, da obra, da visão, daquilo que é importante para o reino, porque a sua vida vai estar pautada também nas coisas que são erradas concernentes à obra do Senhor. Interessante que o apóstolo João, ele está aconselhando nessa epístola, não para seguir os maus, mas para seguir os bons exemplos de quem faz as coisas para Deus com dedicação, com quem faz as coisas para o Senhor com alegria, porque Deus, ele sabe ver tudo que nós fizemos, irmão Ademar. É. Deus conhece a intenção do nosso coração, né, Abel?
7: É verdade.
6: Deus sabe o quanto nós temos trabalhado no sentido geral, falando de missões, de intencionalidade com a obra de Deus. Deus sabe o quanto o Tiago, deixa agora eu, né, me dirigir ao Tiago, tem se esforçado, tem feito a obra, tem pregado, tem feito tudo aquilo que é concernente da obra de Deus para quem tem um ministério saudável. E aqui João, inspirado por Deus, ele está nos ensinando que existe bons filhos, maus filhos, bons obreiros, maus obreiros, mas o crente, ele deve focar naquilo que é bom, aquilo que é saudável e traz para a sua vida algo que é muito importante. Por isso, queridos companheiros que aqui estão, queridos ouvintes, queridos missionários, o nosso maior desafio é manter a nossa vida saudável, o nosso ministério saudável, é cuidar dos nossos missionários para que eles venham ter uma vida saudável. E que bom ler esse texto hoje, fazer aqui uma análise rápida da vida dos nossos missionários que estão lá no campo. São homens de vida saudável, né?
7: É verdade.
6: A gente vê a chamada deles, né, irmão Ademar? A gente vê o fruto do ministério deles e eles estão sempre felizes e abençoados porque desfrutam de uma vida saudável no Senhor. Então isso nos alegra, isso nos deixa feliz, isso nos deixa sempre contentes, porque sabemos que Deus inspirou João a escrever, e até hoje essa pequena epístola, a terceira carta do apóstolo João, ela tem uma significância muito grande para nós, para que a gente possa fazer as nossas escolhas pautado naquilo que é certo perante o Senhor, mas também aquilo que é certo baseado na sua palavra.
7: Glória a Deus, irmãos, esse texto que foi trazido aqui hoje, não tenho dúvidas de que é inspirado por Deus para a edificação de todos os nossos ouvintes. Receba essa palavra no teu coração, né? Deus tem essa vida plena para você. O texto diz que Jesus veio para dar vida e vida em abundância. Abundância nesse aspecto total, pleno. Deus deseja para você uma vida abundante, plena. Então receba esta palavra. Queridos, nós vamos nesse momento a um breve intervalo. Já já estaremos de volta. Você que deseja nos contatar, 51 981 819063. Esse é o nosso contato.
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1: Retornando com o programa Clamor Missionário, que alegria, que bênção nós estarmos juntos nesta programação. Você, meu irmão e minha irmã, que está nos ouvindo, que está na escuta do programa Clamor Missionário, saiba que nós estamos há mais de 30 anos fazendo missões, estamos muito felizes com tudo que Deus tem feito através de nós, em nossas vidas. É maravilhoso nós observarmos que, no que diz respeito ao envolvimento com a obra missionária, todos são abençoados. Aqueles que estão lá no campo missionário são abençoados, são atendidos, recebem o recurso, a obra avança, a obra cresce, vidas são alcançadas, trabalhos são concluídos e também aqueles que estão aqui, aqueles que estão do lado de cá, ofertando, se envolvendo, fazendo seu propósito, todos são abençoados. Nesse momento queremos chamar você, que ainda não fez a sua oferta, não fez o seu propósito, para se envolver agora mesmo com esta obra que não é minha, essa obra que não pertence a um homem, essa obra é do Senhor. Ele é o dono da obra e é Ele que chama, é Ele que quer te envolver hoje, é Ele que quis milhares de vidas. Em todas as partes da terra, nós aqui sempre citamos que só no continente africano são 6 nações que são alcançadas: Argentina, Peru, aqui no Brasil, projetos ribeirinhos. E em todos esses projetos temos sido testemunhas do crescimento, do avanço da obra de Deus. E você não pode, de forma alguma, ficar longe disso, afastado disso, sem se envolver com isso. Deus está fazendo. Envolva-se com o que Deus está fazendo. 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

0: Da cidade de Curitiba, no estado do Paraná.
1: Eu inicio aqui com o irmão Américo Oliveira, ele é de Ribeirão das Neves, Minas Gerais.
2: Eu tenho aqui a irmã Fabiana Lourenço, da cidade de Lages, na linda Santa Catarina.
0: Irmã Neuza Rodrigues, que nos ouve de Curitiba.
1: Também irmã Andréa Machado, de Portão, Rio Grande do Sul.
2: Eu tenho aqui da cidade de Osório, nosso litoral gaúcho, irmão Nelson Ademar.
0: Pastor Alberto Aparecido, que nos ouve da cidade de Jaraguá, no estado do Goiás.
1: Também Cosme Félix e pastor Antônio Cleto, de Resende, Rio de Janeiro.
2: E eu finalizo aqui com a irmã Nadir da Silva, da cidade de Suzano, em São Paulo. Que Deus abençoe grandemente toda a nossa amada audiência.
0: Glória a Deus, um abraço especial a todos os nossos amados ouvintes. Neste momento estaremos orando pela sua vida, e para isso convido o irmão Ademar a estar orando por todo o povo de Deus.
1: Senhor Deus, amado e bondoso Pai, te damos graças, Senhor, por essa palavra, que ela nos traz uma reflexão da nossa responsabilidade, Senhor, do nosso cuidado com a nossa vida espiritual, sobretudo, de uma maneira primária, mas também que não colocamos em segundo plano o cuidado com a nossa saúde, com as nossas emoções. Deus, nós te pedimos que o Senhor venha nos capacitar, Senhor, a nos alegrarmos com aqueles que se alegram, Senhor, que o Senhor venha, Deus, colocar em nosso coração, Senhor, o equilíbrio no exercício do ministério, Pai, que nós sejamos, Senhor, bons obreiros, Senhor, que aquilo que nós somos na igreja, nós sejamos também fora dela, Pai. Dá-nos a capacitação do alto, Senhor, dá-nos o equilíbrio para buscarmos, Senhor, esse equilíbrio entre a vida física e a vida espiritual, Senhor. Nós te pedimos, nós rogamos, Senhor, sobre a vida de todos aqueles que nos ouvem nessa manhã, quem sabe que tem exercido seus ministérios de uma maneira disfuncional, Senhor, desequilibrada. Deus, nós rogamos a tua bênção, a tua unção e a tua paz. E nós oramos agradecidos em nome de Jesus. Amém.

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1: Glória a Deus, meus queridos irmãos. Vamos à leitura de um texto da palavra do Senhor. Convido você a nos acompanhar. Vamos ler o texto que está lá em Colossenses. Texto de Colossenses, capítulo de número 4. Vamos ler o verso 2 em diante. Colossenses, capítulo de número 4, verso de número 2 em diante, que diz o seguinte: texto da palavra de Deus. Colossenses, capítulo 4, verso 2. Perseverai em oração, velando nela com ação de graças, orando também juntamente por nós, para que Deus nos abra a porta da palavra, a fim de falarmos do mistério de Cristo, pelo qual estou também preso, para que o manifeste como convém falar. Andai com sabedoria para os que estão de fora, remindo o tempo. A vossa palavra seja agradável, temperada com sal, para que saibais como vos convém responder a cada um. Este é o texto que nós queremos pensar nessa programação, meditarmos. Colossenses, capítulo de número 4. Fizemos leitura, então, a partir do verso de número 2. Esta já é a parte final, se encaminhando para o término desta carta, que tem apenas 4 capítulos, mas que nos comunica assuntos maravilhosos e extraordinários. O texto, ele diz, né, no verso 2, que eles devem, aponta para a prática da oração. Perseverai, mas uma prática não esporádica e uma ação única, mas sim uma ação continuada. Perseverai, orem, sigam orando. A NVI, Nova Versão Internacional, usa o termo dediquem-se à oração, vigiando por meio dela com ação de graças. Perceba como ele atrela essas duas questões, a oração e vigilância. Oração e vigilância. Verso de número 13, ele diz, ao mesmo tempo, fazendo uso da NVI, orem por nós, para que Deus nos abra uma porta para a mensagem. Almeida Revista Corrigida diz, orando também juntamente por nós, para que Deus nos abra a porta da palavra, a fim de que possamos proclamar o mistério de Cristo, pelo qual estou preso. Ou seja, ele pede para que orem, aqueles que estão recebendo a carta, orem por eles, para que Deus abra a porta da palavra, para que eles possam proclamar o mistério de Cristo, o qual Paulo estava preso. Verso 4, ele diz, orem para que eu possa proclamá-lo, como me cumpre fazê-lo. Versão NVI. Sejam sábios quanto à sua maneira de viver para com os de fora, aproveitando ao máximo cada oportunidade. O seu falar seja sempre agradável e temperado com sal, para que saibam responder a cada um. Dentre tantas as questões que esse texto nos traz, eu quero pensar com os companheiros nessa ideia do verso de número 6. Óbvio que os companheiros têm toda a liberdade de fazer as considerações, mas no verso 6 ele diz, o seu falar seja sempre agradável e temperado com sal, para que saibam como responder a cada um. Essa questão do falar, do ser temperado com sal, qual é a ideia disso? Figura de linguagem que se aplica a nós, né, desta figura de linguagem, esta ideia do falar ser temperado com sal. Tem muita gente que Às vezes a gente até fala assim sobre alguém e coloca da seguinte forma: fulano não sabe falar as coisas, porque ele é muito ríspido, ele não sabe falar as coisas direito. Essa ideia de falar, às vezes o que ele está falando até é uma verdade, mas a forma como, a maneira, o modo como fala é errado e equivocado. Ele está dizendo: seu falar seja sempre agradável e temperado com sal. É óbvio que não é literal, porque a fala não possui sabor bom. Então eu vou encher a língua, a boca de um punhado de sal grosso, e aí então eu falo porque é esse o ser temperado com sal. Não. Certamente é uma figura de linguagem que nos traz lições espirituais. Quero já passar aqui a palavra ao irmão Ademar para ele começar essa fala e depois vamos ouvir os demais companheiros, lembrando que ele tem à disposição o contexto. Fizemos leitura a partir do verso 2 e a encerramos no verso 6, e ele tem aí a liberdade de fazer as considerações desse texto, contexto, tanto imediato como panorâmico. Fique à vontade, querido irmão Ademar.
2: A paz do Senhor, irmãos. A carta de Paulo aos Colossenses, esse texto que foi lido, ele, no seu contexto ali, um pouco mais remoto, mais amplo, ele enfatiza a dedicação, a prática da oração, e também ele nos orienta a sabedoria no trato com as pessoas. Daí está a razão de o versículo 6 ter essa analogia, essa metáfora de que a sua palavra seja temperada com sal, ou seja, uma palavra agradável, uma palavra respeitosa, uma palavra, enfim, dita com uma medida de bondade, cortesia, respeito, né? Evitando ofensas ou até grosserias, né? O que é muito comum nos dias de hoje, né? A palavra, a comunicação, ela pode definir o rumo de um diálogo, de uma discussão, de uma conversa, de decisões, né? Então, temperada com sal, assim como o sal ele dá sabor à comida, ele evita que a comida se estrague. Se nós fôssemos fazer uma contextualização para o nosso cotidiano, é que as nossas palavras não devem, de maneira nenhuma, estragar uma construção de uma conversa, né? Elas devem ser úteis, elas devem dar gosto e prazer para os ouvintes e trazer edificação, ao invés de trazer assim uma ambiguidade, uma dicotomia, um dualismo na interpretação. Às vezes tem pessoas que são muito sarcásticas. Tu vê assim que até num suposto elogio, tu vê que aquilo está carregado de uma ironia, de um sarcasmo, que não é, e tem pessoas que parece que tem prazer nisso, né? E então aqui a carta de Paulo aos Colossenses, ela nos fala sobre isso. Até um pouco antes aqui do programa, veio um amigo aqui em comum e falávamos de algumas pérolas que a gente já ouviu, né? Então, por quê? Falta de sabedoria.
1: Sim.
2: Né? Falta de tempero, de moderação, da pessoa ponderar, né? Que para que ele entenda que a maneira como ele se expressa pode determinar, definir o rumo de uma conversa e às vezes até de amizades, né?
1: Uhum.
2: Uma palavra mal colocada, ela pode destruir todo um tempo de, que tu teve, que tu gastou para construir uma relação.
1: É verdade.
2: E isso é muito, muito rápido.
1: É.
2: Né? A pessoa se melindra, está num mau momento, né? Às vezes há um ruído na comunicação, ou seja, tu emite uma palavra com a intenção de que ela tenha este ou aquele significado.
1: Sim.
2: E o outro, por estar num momento sensível, por não compreender exatamente como tu quis dizer aquilo, ele acha que aquilo é uma ofensa.
1: É.
2: E às vezes nem sempre, né?
1: É verdade.
2: Temos esses dois extremos, assim, uhum. Essa polarização. Uns dizem mesmo com a intenção de dar uma cutucada,
1: sim,
2: no camarada.
1: Sim.
2: E outros já têm essa prudência, né?
1: É.
2: De utilizar essa expressão de linguagem, essa expressão, essa analogia, essa metáfora temperada, equilibrada.
1: Sim.
2: Né? E a comunicação, ela é tudo.
1: É verdade.
2: Né? A comunicação pode decidir que rumo tu vai tomar, que decisão tu vai tomar.
1: Sim.
2: Né? Eu decidi se você vai construir uma amizade que pode trazer benefícios ou se alguma coisa que está ali se configurando, se alinhando para trazer benefícios para o reino ou para as nossas relações sociais, elas podem acabar numa palavra.
1: Uhum.
2: Uma palavra mal colocada. Mas é esse aí o pregador que tu disse? Rapaz, é, né? Que tu fez comigo? Né? Não, chama aquela pessoa. E aí vale uma máxima também, que às vezes as pessoas, assim, elas, no ímpeto, né, são muito reativas e elas não conseguem, né, colocar em prática um ditado que diz assim, que você, até para repreender, você tem que ser sábio.
1: É.
2: Eu sempre olho, esse rapaz, eu vou contextualizar para o nosso ambiente cristão.
1: Uhum.
2: Você me convida para ir pregar, né? Alguém me indica e tal, daí eu vou lá, talvez o meu jeito pode não agradar a pessoa que tinha uma expectativa a meu respeito.
1: Uhum.
2: Né? Ele pode, tem duas maneiras de dizer, mas é isso aí o pregador que tu me trouxe? Outro diz, ah, o rapaz é bom, mas, né, ele não tem bem o estilo da igreja.
1: Sim.
2: Acho que ele não estava num dia muito feliz. Então primeiro você elogia a pessoa e depois você faz as considerações aonde ele poderia melhorar, aonde ele deixou a desejar.
1: Sim.
2: Então, no meu entender, a palavra temperada, a palavra moderada, a palavra agradável, a palavra que, de fato, ela produz resultados para o reino, ela deve ser dita assim, né? Mas de uma maneira cortês, de uma maneira respeitosa, evitando ofensas e grosserias.
1: É verdade.
2: Né? Não vai ser falso.
1: Exatamente.
2: Ah, mas o camarada, Deus o livre, né? Não, né? Mas não é bem o estilo da igreja,
1: uhum.
2: Me utilizando desse exemplo que eu propus aí, né?
1: Sim.
2: No caso. Né? E assim vale para todas as relações.
1: Exato,
2: né?
1: Exatamente.
2: Isso não vai ser falso.
1: Não.
2: Mas falar com cortesia, né? Com educação.
1: É.
2: E eu acho que isso aí é determinante.
1: Sim.
2: Para a construção de uma boa relação, de um consenso a respeito de determinado assunto.
1: Sim. É interessante que na sua fala, diante dela, eu depreendo que esse sal, né, temperado com sal, é justamente a questão de não ser extremo nem para um lado nem para o outro, ser extremista. Né? A questão do temperar é justamente achar um ponto de equilíbrio.
2: Sim.
1: Que seja palatável, que não seja indigerível, que se é pouco, é ruim. Se é muito, também é ruim. Então precisa se encontrar um ponto de equilíbrio para que se possa, se ache o sabor, o gosto. E o uso da palavra é complicado, porque às vezes o camarada está assim, louco para extravasar, e o seguinte, vai lá e libera aquela torrente de palavras que não foram temperadas.
2: Sim.
1: No momento da raiva, uma discussão, eu vou desabafar em cima de alguém hoje.
3: Não tem mais como recuperar,
1: e
3: né?
1: E aí já foi.
4: É verdade.
1: E aí o prejuízo já está feito.
3: É.
5: Mas a questão do equilíbrio, ela é bem interessante, e é isso que a Bíblia nos orienta, porque é o ensinamento de Cristo, né? Alguns alimentos precisam ser mais salgados por conta da sua composição natural. Outros precisam de um toque leve de sal, de menos sal, também por conta de sua composição natural.
1: Sim.
5: Quem é que é melhor ou é pior? Ninguém. A questão não é essa. A questão é você saber com quem está trabalhando para saber o quanto irá salgar. E é isso que a Bíblia está nos orientando. Se nós observarmos, e desde os ensinamentos de Cristo, nós vamos ver que às vezes parece que Jesus pega pesado com os fariseus, né? Em determinados momentos. Exatamente, irmão Ademar. Porque eles já tinham um conhecimento. E eles entortavam o seu conhecimento para tirar vantagem. Então, em algumas falas, Jesus precisa ser mais incisivo com eles, né? Por quê? Porque eles já tinham conhecimento, eles já tinham um pouco de sal. Olha que coisa interessante, né? Um dia eles estão criticando Jesus porque Jesus perdoou os pecados do homem paralítico que foi colocado pelo telhado lá na casa da sogra de Pedro, né? Quem ele pensa que é para perdoar pecados? Aí Jesus olha para ele, para aí, o que era mais fácil dizer para ele? Levanta e anda ou perdoados estão seus pecados? Parece uma resposta ignorante, né?
4: Mas vamos abrir um pouquinho mais aqui, Tiago, esse pensamento, né? Sobre o texto, ele fala sobre a justiça. E principalmente a justiça no trabalho.
5: Sim.
4: Então o apóstolo Paulo ele está ensinando aqui os fariseus a tratar com justiça os seus empregados, os seus servos. Né? E como isso é difícil, você achar a equidade, né, correta, o equilíbrio, a forma adequada, até nos dias de hoje. Às vezes você vê um líder que ele é muito, muito duro, às vezes você vê um líder que ele é muito flexível e acaba perdendo um pouco o controle, a rédea das coisas, né? Falando aqui em todos os ambientes, aqui especificamente o apóstolo está trabalhando na questão profissional, né? na justiça, na forma de trabalho. Então eu tenho uma pessoa que trabalha comigo, ele é empregado da minha empresa, uma hipótese, porque eu não tenho empresa, né? Então eu coloco lá uma pessoa para trabalhar e eu vou exigir dessa pessoa muito mais do que eu ofereço para ela, entende? Basicamente os saduceus aqui, os fariseus faziam isso. Eles tinham seus servos, tinham seus escravos e eles abusavam na forma do tratamento. E é isso que o apóstolo Paulo corrige aqui com a carta aos Colossenses, principalmente no capítulo 4, né?
5: Certo.
4: Acerca dessa justiça. Não é tão simples achar o time correto, mas é possível.
5: Mas é dentro dessa visão, pastor e companheiros, que eu observo que se o modelo não for o modelo de Cristo, olha como é interessante, né? Nem sempre o time vai ser eu ter o resultado positivo. E muitas vezes, para que eu tenha esse ponto de equilíbrio, eu vou precisar perder alguma coisa. Eu vou precisar sofrer um dano, porque olha só, quantas vezes que o empregador ele age com justiça e mesmo assim ele é mal interpretado.
4: Ah, com certeza.
5: E aqui que está o detalhe. Muitas vezes é preciso ir a juízo para que em juízo se resolva e o juiz diga o quê? Não, só um pouquinho. O empregador agiu correto. Você que está agindo de má fé. E foi isso que Jesus nos ensinou, porque olha só, às vezes ele dava uma apertadinha a mais nos fariseus, não era por prazer. Ah, hoje eu vou tirar o couro desses caras, né? Hoje eles vão ver como é que vai ser aqui. Não. Mas é porque, olha só, Jesus cura uma mulher no templo. A Bíblia diz que 18 anos a mulher vinha encurvada. Aí curou a mulher saiu andando. Não, mas tá errado, é sábado. Esse homem aí faz isso no nome do demônio. É. Que um santo de Deus não faria. Aí Jesus precisa, olha só. Sábado, vocês não colocam, não soltam um animal de vocês para tomar água, não coloca comida para ele? Por que é que nós ia manter presa essa filha de Abraão, rapaz? Só um pouquinho, vocês são hipócritas.
4: E é isso que Jesus ele coloca aqui, o equilíbrio, porque ele diz assim, ó, mesmo ela estando fora, porque os aleijados, os paralíticos, os encurvados, os que tinham fluxo de sangue, lepra, sim, eles estavam fora já da sociedade. Né?
5: Sim, sim.
4: Mesmo eles estando fora, o Pai dos céus é pai deles também.
5: Sim, claro. Mas aí olha só, ela era afastada da sociedade pela lei. Mas o reino de Deus inclui todas essas
4: graça.
5: Pessoas.
4: É.
5: E a graça, quando se manifestou, diz para ele, rapaz, ela é nossa irmã, olha só o que ele diz. Ela também não é filha de Abraão? Vocês pensam que vocês não são melhor do que ela? Olha só, para agir com justiça, Jesus comprou uma briga com eles e precisou apertá-los um pouco mais e eles não gostaram. E aí, contextualizando aqui já, finalizando a minha fala, eu observo, irmãos, que às vezes nós queremos que o agir com justiça nos traga benefícios e muitas vezes ser justo vai nos trazer prejuízos. É, nós vamos precisar assumir riscos e olhe bem, Jesus foi mal interpretado, não foi aceito, foi achincalhado por muitos deles, crucificado inclusive, porque agia com justiça. Mas o benefício que ele trouxe para toda a humanidade não se compara ao que ele sofreu. E o prazer de ter se entregue e fazer o que era justo, o que era certo. Eu termino aqui vos dizendo, irmãos, às vezes nós precisamos assumir esse risco e entender quando Jesus convidou os discípulos a sofrerem o dano. Para você ser justo, às vezes você vai ter que perder, sabe? Às vezes você vai ter que sofrer um prejuízo. E principalmente em questões trabalhistas, como estávamos falando aqui, às vezes você foi justo, pagou tudo direitinho, honrou, e alguém mesmo assim está te acionando aí nos órgãos legais porque acha que foi injustiçado.
4: Mas mesmo quando isso acontece, você tem o respaldo da lei, porque você fez tudo certo.
5: Certo. E aí, pastor, e às vezes é condenado, porque às vezes alguém leva uma mentira.
4: Porque a lei também é muito interpretativa.
5: A lei tem brechas,
4: né?
5: Exatamente. Claro. E aqui que está o detalhe.
4: Mas quando você faz tudo certo, você tem a consciência tranquila de que você fez tudo certo.
5: Certo. Olha só, às vezes a gente não tem que pagar duas vezes coisas que nós já pagamos. Às vezes nós precisamos... Tá, mas qual é o sentido disso? Deus não está vendo? Não, Deus está vendo. Deus sabe. Então, eu não preciso me preocupar com isso porque Deus é justo. Os homens podem falhar. E aí o convite é esse, olha só. Não paute a tua vida apenas pela justiça humana, porque ela pode falhar, porque ela tem brechas que os homens acham e encaixam para certos juízos. Às vezes alguém fez tudo, sim, correto e mesmo assim é condenado. Tá, mas e como é que se explica? Fique tranquilo. Diante de Deus, na justiça de Deus, está tudo certo? Vai se manifestar a justiça de Deus. E é esse ponto que nós não podemos perder. É essa paciência de aguardar que a justiça de Deus se manifeste a nosso favor. Só para ilustrar aqui e concluir, nós conhecemos a história de alguém aqui, o Abner conhece bem essa história, de alguém que fez um negócio e daqui a pouco as duas partes que estavam negociando, uma das partes morreu e os filhos não reconheceram o negócio e simplesmente disseram, não, esse negócio não existiu, não foi assim, está desfeito. E a outra parte perdeu o que tinha investido e o que tinha colocado. Aí agora, tá certo ou tá errado? Quem perdeu tá certo, porque fez um negócio com outrem e agora quem está agindo de má fé são os filhos da outra parte, sim, não estão honrando. E antes de entrarmos no ar, o Ademar ainda falou sobre isso, que tem por natureza a prática de honrar a sua palavra, mesmo que sofra prejuízos. Mas como é que funciona a justiça de Deus? Diante dos homens perdeu, foi perdido, acabou. Passou-se um tempo, irmão Ademar, e Deus usou alguém para abençoar este que foi agora, podemos dizer assim, prejudicado, com uma bênção material e financeira superior àquilo que havia sido perdido. Por quê? Porque diante de Deus, estas coisas não... Foi na mesma hora? Não. Mas Deus vai trabalhando em nós com estes acontecimentos para revelar a sua grandeza. Olha só, os homens falham.
4: E tem uma coisa, né? A plantação ela não é obrigatória. Mas a colheita é, sim.
5: Exatamente. É, então, assim, como colheu diante de Deus com paciência, irmão Ademar? Quando chegou o momento da colheita, pôde colher também o fruto de paciência e de bênçãos. E é sobre isso que a Bíblia nos orienta. Tenha calma.
4: E é interessante porque aqui no contexto, né, ele diz para temperar com sal, que traz o equilíbrio.
5: Sim.
4: Né? Então, quando a gente tempera com sal, o Thiago falou, tem coisas que você precisa botar um pouco mais de sal. Tem outras que você coloca menos Sim. sal. Porque o sal tem um ponto que deixa a comida deliciosa, não é assim?
5: Sim.
4: Se você botar menos do que você está acostumado ou mais do que você está acostumado, você já vai sentir na hora que você colocar na boca, né? E aí não vai estar bom ao teu paladar aquela quantidade de sal. É por isso que esse equilíbrio nas relações, ele também precisa ser um equilíbrio que é bom para os dois lados, né? A amizade, o respeito, fazer as coisas certas. Nós não fizemos as coisas certas só porque a gente é um servo de Deus. Nós também fizemos porque é uma questão moral, né? E isso tem que estar empregado no nosso ser. A gente vai fazer as coisas certas porque a gente entende que fazendo certo a gente vai estar correspondendo com a expectativa que Deus tem de nós, mas muito mais que o mundo tem de nós. Como é bom se acontecesse, por exemplo, tem uma empresa, você é processado alguma coisa, chega na frente do juiz, o juiz vai dizer assim, não, Abner, a tua questão você fez tão certo. Né? Parabéns, você cumpriu com todas as exigências legais para que isso desse certo. Então, a partir de agora, você está livre, né? Esse processo chega ao fim porque está fazendo a coisa certa. E isso mostra o quanto Deus, através de Paulo, se preocupa e orienta aqui os cristãos sobre a aplicação da justiça. É. Tem aquelas pessoas também que eles são exagerados na justiça,
5: Exato.
4: Né? Tudo é justiça, tudo é justiça, tudo é, é na lei, tudo é no fio da espada, como era antigamente. É. E o excesso disso também não é legal. Tudo tem que ter uma temperança, tudo tem que ter o ponto certo das coisas. Só que o apóstolo Paulo é tão feliz que ao mesmo tempo que ele fala dessa relação do patrão com servo, do patrão com líder, do líder com liderado, ele fala também para perseverar na oração.
5: É verdade.
4: Está ligado ao texto. Olha, você precisa conquistar isso perseverando na oração, para que você consiga agir com sabedoria e graça, para interagir com pessoas de fora da vossa fé. Nem sempre as pessoas que nós vamos trabalhar vão ser da nossa fé, né? Do nosso convívio. Eu trabalhei secularmente antes de ser integrado na igreja há muitos anos, batendo cartão, liderando equipes, entende? Trabalhando com pessoas. E as pessoas, ao longo de uma caminhada, elas começavam a dizer, pastor, Marco, eu vejo uma diferença na tua vida, o que é isso, entende? Olha, isso é Deus, é Cristo, é o Espírito Santo que produz em nós. Porque isso a gente só vai conquistar quando a gente ora a sabedoria necessária para interagir com pessoas de fora da nossa fé. Aquelas pessoas que vão nos abordar com assuntos difíceis, né? Acerca da fé, acerca do convívio social, acerca da vida matrimonial, acerca das pessoas que se relacionam. Então essas coisas, elas precisam ser conquistadas na oração. E a sabedoria é uma das questões que nós adquirimos com o tempo e com a oração. Tiago disse, né? Se alguém tem falta, peça ao Senhor e ele dará deliberadamente. Ele não vai dar uma porção. Ele não vai fazer como era no Antigo Testamento, que Deus dava uma unção para capacitar para uma ação. Né? O Tiago está dizendo que ele vai dar deliberadamente sabedoria para que a pessoa possa muito mais interagir com as pessoas que são de fora do convívio da nossa fé do que com aquelas que são do convívio da nossa fé. Certa vez eu fui tomar um café da manhã com um ateu, e nesse café da manhã a esposa dele tinha me dito que ele tinha convidado vários pastores para ir lá, e ele, cheguei lá, ele muito arredio, e em algum momento ele tentou discutir comigo sobre teologia, sobre conhecimento bíblico, e eu fui desarmando ele acerca da prática da vida cristã, porque eu não fui lá para medir se ele sabia mais do que eu ou se eu sabia mais do que ele. Isso não é mais importante para mim. O mais importante é que eu conseguisse testificar para ele a fé que eu tenho. E a minha fé também é testificada de forma simples. No meio da conversa, esse homem já estava rindo, ficou meu amigo, está frequentando a igreja e vai se batizar. Sim. Então, tem coisas que não é pela força, não é pelo sentido de uma briga, não é na queda de braço para ver quem sabe mais, né?
5: Claro.
4: Mas é da forma, com sabedoria e graça que Deus vai nos dando através da oração. Se você quer viver essa experiência, se está difícil de conviver com alguém, se está difícil, eu trabalhei numa empresa uma vez, e nessa empresa eu liderava uma equipe, e a minha equipe tinha um rapaz que ele era muito contrário à minha orientação. Tudo que eu falava, ele não queria fazer.
5: Sim.
4: Só que ele era um ótimo profissional. Ele executava muito bem as funções dele. E em uma ou duas oportunidades de redução do quadro de funcionários, eu preservei ele e tirei outras pessoas. E uma vez ele falou para mim: por que tu não me mandou embora? Porque geralmente eu bato de frente contigo. Eu falei para ele: porque você é um ótimo funcionário. E eu não vou impedir que o teu temperamento prejudique a empresa. Né? Claro. E ali eu ganhei ele, e esse rapaz é meu amigo até hoje, se converteu, é membro da igreja na cidade que eu trabalhava nessa empresa, é um obreiro já da casa do Senhor, já cuidou congregações. Então às vezes você tem que ter essa graça, essa habilidade de lidar com pessoas que pensam diferente, que agem diferente, que têm uma estrutura de vida diferente. A gente, graças a Deus, tem uma estrutura de vida familiar estruturada, organizada, mas você encontra pessoas que elas vêm de uma estrutura totalmente desestruturada, a família está desestruturada, o conceito de vida está desestruturado, né? E quando ele se depara com a nossa vida, com a forma com que Deus está nos abençoando, para eles também é um choque de realidade. É por isso que eu digo aos nossos queridos e amados ouvintes: se você hoje está vivendo esse quadro, tenha fé, ore ao Senhor, e Deus vai te dar sabedoria e vai te dar graça para interagir com essas pessoas que não fazem parte do seu convívio de fé, mas que fazem parte do seu convívio profissional. E Deus vai te honrar e vai ser glorificado o nome dele.
1: Glória a Deus, queridos. Posta estar esta palavra diante de nós. É você que ouve hoje, entende essa palavra, receba ela, abrace ela, viva esta palavra, esses conselhos que aqui foram dados. Com toda certeza isso vai gerar bênção na sua vida. Meus queridos, nós vamos nesse momento a um breve intervalo, e já nós estaremos retornando com o programa Clamor Missionário. 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
2: 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O Espírito do Senhor está sobre mim, porque o Senhor me ungiu para pregar boas novas aos quebrantados. Enviou-me a curar os quebrantados de coração, a proclamar libertação aos cativos e pôr em liberdade os algemados. Isaías 61, versículo 1. Muitos são os cativos que precisam de libertação. São crianças, jovens, pais, mães e avós. São pessoas como nós, condicionados ao sofrimento e amargura de espírito. Estão presos, algemados pela desesperança, pela solidão, pela miséria, condenados à morte eterna. Mas eles serão libertos crendo na pregação das boas novas. Porém, como invocarão aquele em quem não creram? Como crerão naquele de quem nada ouviram? Como ouvirão se não há quem pregue? E como pregarão se não forem enviados? Como está escrito, quão formosos são os pés dos que anunciam coisas boas. Romanos, capítulo 10, versículo 14 e 15.

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0: Programa Clamor Missionário, que alegria, que bênção nós estarmos juntos nesta programação. Você, meu querido irmão, minha querida irmã que está nos ouvindo, está nos escutando, que deseja conhecer mais dos projetos missionários, do trabalho que está sendo desenvolvido, ligue para cá. Entre em contato conosco, nós estamos aqui prontos para lhe atender, tirar todas as dúvidas. Aqui nós falamos sobre os projetos, comentamos, trazemos testemunhos, mas muitas vezes é pouco tempo, às vezes a gente fala sobre algo e não consegue aprofundar mais. E pode ser que fique alguma dúvida, alguma questão que você não entendeu, não compreendeu bem como funciona, como é que se dá o projeto. E para você tirar todas essas dúvidas, basta ligar para cá. Nós estamos prontos para lhe atender, prontos para responder você as informações necessárias. 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Então, também temos ao seu dispor o nosso site oficial. Queridos, antes de nós irmos a orarmos pela sua vida, queremos aqui mandar alguns abraços aos irmãos que nos ouvem, que nos acompanham. E eu inicio aqui mandando um abraço todo especial ao irmão Valdir Prado. Ele nos ouve lá da cidade de Giruá, aqui no estado do Rio Grande do Sul. Um abraço todo especial.
1: Eu começo aqui com a irmã Antônia Ferreira, de Curitiba, Paraná.
2: Eu tenho aqui o pastor Almir, da igreja IBR. Que Deus abençoe o nosso amigo, pastor Almir.
0: Da cidade de Barracão, no estado do Paraná, irmã Odete Treviso.
1: Irmã Ruth Lopes, de Guaratinguetá, São Paulo.
2: Eu tenho aqui de Paraí, no Paraná, a irmã Eliane Cardoso.
0: Irmã Roberta, que nos ouve da cidade de Canoas, aqui no estado do Rio Grande do Sul.
1: Irmã Laura Daiane, de Curitiba, Paraná.
2: Eu tenho aqui, um pouco mais longe, a irmã Márcia Vaz, de Nioaque, Mato Grosso do Sul. Que Deus abençoe grandemente toda a nossa amada audiência.
0: Glória a Deus, glória a Deus. Um abração a todos os nossos amados ouvintes. Sabemos que não é possível citar todos, mas sinta-se representado e receba o nosso abraço aqui do programa Clamor Missionário. Nesse momento nós vamos orar, lembrando os nossos irmãos que desejam que o seu nome venha a ser incluído no nosso caderno de oração. Ligue para cá, nós vamos anotar o seu nome, o nome de seus familiares, e vamos orar por você, e cremos que Deus vai lhe abençoar de forma especial. Queridos, nesse momento então, nós vamos fazer uma oração, e para isso convido nosso irmão Ademar, que está orando por todo o povo de Deus.
1: Senhor Deus, amado e bondoso Pai, te damos graças por essa palavra, Senhor, que ela nos adverte, nos orienta sobre a nossa maneira de nos comunicarmos, de falarmos com cortesia, com educação, sem sermos grosseiros, mas que nós não venhamos a sermos coniventes, tolerantes com situações que devem ser corrigidas, ó Pai, mas que nós tenhamos sabedoria e cuidado para advertirmos, Senhor, pessoas que talvez estejam no erro, Senhor, e que através da oração, através de uma palavra doce, através de uma palavra temperada, Senhor, que nós possamos contribuir para uma boa convivência, para que nós possamos, através disso, testemunharmos, Senhor, do Teu amor, Teu carinho, Tua bondade, para com todos a Tua criação, Senhor. Em nome de Jesus nós oramos, colocamos todos aqueles que se encontram em situação de enfermidade, quem sabe tendo um desemprego batendo à sua porta, um diagnóstico desfavorável, Senhor, nós te pedimos a tua bênção, a tua unção e a tua paz, e nós oramos agradecidos em nome de Jesus.
3: Amém.

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3: Es

que temos dando abertura no programa Falando com Deus, Rádio Renascer 91.3 de El Subérbio. Tem como direção, na direção, Francisco Louveira e a sua família. É uma alegria muito grande, mais uma vez, estar aqui para levar o que é bom para o vosso lar, para a vossa casa, para o vosso coração, a palavra de Deus e o programa Falando com Deus, que vai ao ar todos os domingos, por esta mesma emissora, por este mesmo horário. Quem tem o prazer de vos cumprimentar é o pastor Arnaldo Rocha, de Chave de Santa Rosa, Rio Grande do Sul, Brasil. Glória a Deus. E você tem uma ótima oportunidade para participar do programa Falando com Deus, ligando para cá, mandando a tua mensagem, e com muita alegria nós vamos atender. O telefone para você mandar a tua mensagem ou fazer a tua ligação é da área 55 99913 2362, 99913 2362. Você fala aí com a Dina, minha esposa. Será uma alegria muito grande ter você junto com nós no programa Falando com Deus. Amém? Aí tem o meu número, que é para mensagem. Você pode mandar mensagem. Ela vai cair aqui, o teu áudio, que é da área 55 99102 1798. Ô glória, que maravilha, né, meus queridos e amados irmãos, você fazer parte do programa Falando com Deus. Glória a Deus, que vai todos os domingos, né, por esta mesma emissora, por este mesmo horário. Amém? Glória a Deus, louvado seja o nome santo de Jesus. Glória a Deus. Temos aqui feliz e alegre e abençoado, né? Amém? Glória a Deus.

Vocês podem mandar a vossa mensagem para cá. Será uma alegria muito grande receber a sua mensagem. Glória a Deus, uma alegria muito grande, né, meu senhor?

uma vida nova com Jesus? Tem certeza, irmão? Tem certeza, irmã? E a vida velha lá das trevas, nós larguemos, né? Vida da mentira, do adultério, da prostituição, do engano, da avareza, né? Ficou tudo para trás, né, irmãos? Ô, glória! O ódio, o rancor, a ira, ficou tudo para trás. Agora, vida nova, como esse hino é verdadeiro aí dos Laquines, né? Ô, glória! Quando Jesus entra dentro do lar, dentro da família, muda esta família. Se não mudou, não entrou Jesus. Ô, glória! Ô, santo é o nome do Senhor! Louvado seja Deus! Estou sentindo a graça de Deus, a misericórdia de Deus aqui, meus amados. Que maravilha! Ô, glória! Louvado seja Deus! Ô, glória! É, meu Deus! Maravilha de Deus, você pode mandar a tua mensagem, pode ajudar a fazer o programa falando com

0: Jesus tem.
1: É, a gente está notando que está um chill na Rádio Renascer. Gostaria de saber se é só no meu rádio ou é geral. Se aconteceu alguma coisa lá na Rádio Renascer, né? Meus amados irmãos, eu não estou sabendo, né? Ô Glória, manda, canta, Ramanaste, ô Espírito Santo, fala a Deus. Ô louvado seja o nome do Senhor. Minha norinha está aqui, a minha netinha está aqui para... quer cantar, mas está bem, está um chill bem... bem forte ali no rádio, né? Sauda os irmãos e sauda toda a igreja, os irmãos. É sério, Viola. É bem sério, pode.
2: Sauda os irmãos com a paz, Senhor.

0: só sem pecado.
1: Glória a Deus! Maravilha, obrigado! Ela cantando aí, bonito. Quer cantar mais um?

Obrigado. Obrigado, Laura. Obrigado aí, né? Cantando para Jesus aí. É importante, né, meus amados irmãos? Que coisa maravilhosa, né? Pessoa cantando para Cristo, né? O resto é resto, né?

0: maravilhoso que escutam aí a Rádio Renascer. É nossa irmã.
1: É o meu Jesus.
0: Inésis.
1: Fui nele encertado.
0: De Cristimal. Alô, Cristimal.
1: Hoje tenho luz.
0: Diz assim, estou Oliveira ouvindo verdadeira. O programa. Dá uma bênção. Que Deus continue abençoando na paz do Senhor Jesus Cristo. Obrigado, irmã. Denise de Cristimal, Rio Grande do Sul. Obrigado. Alô, povo do Cristimal. Temos também uma mensagem aqui do nosso o pastor Nelson. Achei que era uma mensagem, mandou uma xícara de café. Pastor Nelson, não tem uma palavra de Deus? Santo é o nome do Senhor. Ô, glória! Ô, Labanda, canta, Ramanasta. Espírito Santo vai falando dos corações, das vidas. O quanto estamos nessa terra, irmão. Ô, louvado seja Deus. Ô, santo é o nome do Senhor. Labanda, canta, Ramanasta. Tem uma palavra? Manda um áudio, manda uma palavra. Ô, oh, glória, porque um dia vai ser o último programa aqui. Ou pode ser que esse seja. Se Jesus vir nos levar, se Jesus vir levar a sua igreja. Nossa vida aqui é uma velinha, né, acesa. Ô, oh, glória, louvado seja Deus. Daí vamos estar todos juntos. Ô, oh, glória. Vamos estar todos juntos no céu.
1: No meu Salvador.
0: Oh, louvando o nome santo de Jesus. Oh, glória.
1: Jesus Cristo.
0: Que maravilha, irmãos.
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0: Semana ainda estava pensando, mas que maravilha, né? Vale a pena a pessoa ser fiel a Deus, né? Pagar o preço, né? Tem um preço de renúncia. Um preço de santificação, né? Na vida do cristão, né? Aleluia, glória a Deus. Ô, glória, para nós estarmos um dia lá no céu, né, irmãos? Junto todos. Glória a Deus, né? O dia da ressurreição, né? Que todos vão estar juntos. Estava lendo, né, irmãos, que o povo vai colocar vestes brancas. Ô, glória. Todos de vestes brancas. Sentado à mesa, né? Amém? Ô, louvado seja Deus. Que maravilha, meus amados irmãos. Vale a pena ser fiel, né? E nós temos aqui já um genro, Marcos Aguirres, né? Participando do programa. Falando com Deus, que diz assim, né? Paz do Senhor, pastor Arnaldo Rocha. Estamos na audiência do programa Falando com Deus. O som aqui está limpo. Ô, glória. Melhorou, né? Glória a Deus. Não tem nada de ruído. Aqui eu acho que creio que melhorou também. Glória a Deus. Queremos oferecer um hino com Jair Pires, Folha Seca. Oferecemos a todos os ouvintes. Hoje é um dia de eleições. Aí o pessoal estão todos se deslocando para fazer as votações. Deus, pátria e família. Oh, glória. Louvado seja Deus, né? Ô, santo é o nome do Senhor. Deus, pátria e família. É, temos. Quando o homem vota, quando a mulher vota, né? Ela está fazendo pátria, né? Pátria e família, né? Porque o voto, irmãos, ele tem um significado muito grande para quem ainda não sabe. Glória a Deus. É. Coisa muito tremenda, coisa muito séria, irmão. Esses países que viraram ditaduras, como Cuba, o China, Rússia. Ô, glória! Louvado seja Deus. Que aqui no Brasil nunca venha virar uma ditadura, né? Aí sim, né, meus amados irmãos? Muitas vezes a mãe não tem direito de seu filho, né? É coisa muito tremenda, irmãos. Que Deus tenha misericórdia, né? Louvado seja Deus. Que Deus sempre, que sempre devemos ter uma liberdade, né, irmãos? Liberdade de expressão, né? Fora a ditadura, né, meus amados irmãos? Glória a Deus. O voto está dizendo: temos liberdade. Amém, irmãos? Agora, quando terminar o voto, que a pessoa é colocada por alguém, né? Glória a Deus, que não há voto. Tem ditadura daí, né, meus amados? E tem vários países que chegou à ditadura. E tem pessoas gemendo, né? Chorando. Obrigado, Marcos. Ô, glória. Obrigado mesmo pela palavra que mandou aqui, né? Muito obrigado, Marcos. Deus abençoe.

Glória a Deus, louvado seja o nome santo de Jesus. Então vamos rodar o pedido aí do irmão Marcos, do gente Marcos. Folha Seca, ele está oferecendo para todos os ouvintes. Recebam aí este louvor. Oferecido aí pelo Marcos Aguirre, seu Deus abençoe.

Maravilha de Deus, é verdade. Uma folha seca, né? Caída no chão, só a misericórdia de Deus, né, meus amados?

0: Glória a Deus, temos mais mensagem aqui, temos um áudio. Vamos rodar esse áudio aqui com grande alegria.
1: Bom dia, paz do Senhor Jesus Cristo, irmão Arnaldo, irmã Bina. Estou tomando um chimarrão e ouvindo o seu maravilhoso programa, que está um culto aqui em casa. Está muito lindo, irmão Arnaldo. Irmão Arnaldo, peço um lindo, abençoado hino para o nosso livro espiritual, irmão Nézio, de Três Passos. Paz do Senhor.
0: Oh, irmão Nézio de Três Passos, fazendo parte do programa Falando com Deus. Que maravilha! Oh, glória a Deus! Vamos ver se achamos, né? Um hino aqui, né? Talvez tem vários, né? A gente, glória a Deus, né? Tem hinos de gaita, né? Glória a Deus, louvado seja o nome santo de Jesus. Temos um aqui de gaita. Aí depois nós vamos ver aí se achamos um louvor especial.

rodar aí Soldado Lutador. Acho que ele foi pedido a vez passada, acho que não rodemos domingo, né? Vamos rodar aí Soldado Lutador. Aí pra todos os irmãos, oferecendo pra todos os soldados e soldadas, lutadores, né?

0: irmã Terezinha. Ele é um soldado lutador, né? Mas não desiste, né? Um dia vai receber aquela coroa, né? Ô glória que nós esperamos. Aquela recompensa vai para ti também aí, irmão Ivo, né?
1: Nunca
0: irmã Terezinha.
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0: Sério, de Boa Vista, do Buricá. Eu acho que eles estão morando agora lá em

Uma igreja simples do interior. Muita gente chega carregando histórias que ninguém conhece. Tem quem entra sorrindo, mas por dentro está em luta. Tem quem se ajoelha em silêncio e derrama diante de Deus aquilo que não conseguiu contar para ninguém. E o Senhor continua ouvindo.

0: o nosso diretor da rádio Renascer está escutando. Depois pode me responder, não precisa me responder agora, pode me responder depois, mas pode. É, a rádio Renascer deu algum problema, porque aqui está um tio que se escuta muito pouco através do rádio. O alguém falou, alguém com eles falou que lá está limpo, mas aonde, Dina, que o Maitá, o nosso irmão, como é que é o nome, Dina?
1: Sua oração.
0: Pastor Fredolino falou que o Maitá tá pegando muito mal a Rádio Renascer. Eu gostava de saber se alguém que está escutando, seu irmão Fredolino está escutando lá, como é que está pegando aí a Rádio Renascer, né?
2: Bancos antigos,
0: ô glória,
2: um povo que aprendeu a confiar.
0: Louvado seja o nome santo de Jesus, né?
2: Pode não chamar a atenção de
0: não
2: muita
0: sei se
2: gente,
0: foi temporal de Deus, se deu algum problema, porque a Rádio Renascer sempre foi uma
2: porque
0: rádio
2: onde existe fé, né? Verdadeira.
0: Domingo passado fizemos o programa, era bem limpinho, bem,
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0: mas
2: de visitar.
0: Não tinha

A gente quer o melhor, né, para os nossos irmãos, e eu acredito que o nosso irmão Francisco Louveira também quer o melhor, sempre quis, né? E sempre se esforçou para a Rádio Renascer sair bem no ar e ser uma rádio boa, né? Para que o povo pudesse escutar aí a Rádio Renascer, né? Amém? Que Deus abençoe.

Glória a Deus, aí está o nosso Jair, né, programador da Rádio Renascer, aí, né, mandou um áudio para cá, nós vamos escutar com muita alegria aí, né, nosso irmão Jair, que Deus abençoe grandemente.

0: aí. Que maravilha! Ô, Glória, você, este louvor é o segundo Jair, né? Jair Pires.
1: Existe algo poderoso na presença
0: Glória,
1: de Deus.
0: É o segundo Jair, não te orgulhe.
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0: É muito bom
1: esse louvor. Fortalece quem está enfraquecido e renova quem já não acreditava que conseguiria continuar.
0: Ô, Glória, muito obrigado, Jair.
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0: que colocam. Pode trazer uma palavra a hora que você quiser nele. Também, tá bom, Jair?
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mensagem aqui. Me abriu a mensagem aqui do missioneiro Francisco Lobeira. Mas já vi aqui. Estamos com pouca potência. É, glória a Deus. Louvado seja Deus. Ah,

da rádio com a tormenta, meu Jesus. Estamos com pouca potência, tá bom? Mas tendo pouca força, não negaste meu nome, disse Jesus, viu, irmão Francisco? Glória a Deus. É, vai ter que mandar arrumar logo, né? A Rádio Renascer tem vários programadores, né? Bênção de Deus essa rádio aí, né? Vamos orar então aí pela Rádio Renascer aí, né? Pela direção da Rádio Renascer. Estamos sem luz. Aí está sendo ampliado aí pelo amplificador, né? Glória a Deus. Vê que é um motor, né?

0: e aí da pouca potência. Entendemos? Entendemos aí. Glória a Deus. Obrigado aí pela informação. Aí então o povo está sabendo, né? É porque alguns ligaram que estava tava muito cheio, né? Muita.
1: Nem toda vitória
0: cheada, não.
1: Mas
0: é assim, viu?
1: Muitas delas começam em meio às lágrimas, nas orações persistentes e na confiança de quem decidiu permanecer firme, mesmo sem entender tudo. Deus honra quem continua caminhando. E aquilo que hoje parece impossível, amanhã pode se tornar testemunho.

Santo de Jesus. Bendito seja o nome santo. Oh, glória. Enquanto estemos neste mundo, somos a luz do mundo, né, meus amados?

antes de existir esta canção, eu já conhecia cada detalhe da tua caminhada. 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E mesmo quando parece que nada está acontecendo, o Senhor continua movendo aquilo que você...

0: Glória a Deus, louvado seja Deus. Temos aqui mensagens e com alegria que nós recebemos
1: essa
0: mensagem. Paz do Senhor, estou escutando
1: em que o nome de Jesus Cristo
0: no meu
1: seja

0: rádio
1: sertão.
0: Estou escutando no meu rádio, a pilha. Não temos luz desde a noite que deu tormentas. Irmã Eva Dávila, opa, deu tormenta aí. É, teve lugar que deu tormenta, né? Obrigado, irmã Eva Dávila. Tá escutando através do radiozinho de pilha. Tá sem luz, né?
1: Conheço.
0: Glória a Deus. É, tava prometendo.
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0: aí, tornado, tormenta, né, irmão? Temos que orar, né? Porque parece que está mudando as coisas, né? Temos mais aqui. Paz do Senhor, meus amados irmãos. Tá uma bênção. Peço um louvor, igreja velha, glória a Deus. Peço dois manás, um para mim e um para o juvenil, e peço oração por nós, para Deus abrir as portas. Meu Jesus, irmã, vamos orar para Jesus abrir as portas aí para os nossos irmãos. Beijo, irmãos. Glória a Deus. Qual é o propósito que os irmãos devem de fazer, né? Glória a Deus. Vamos ler, então. Vamos ler dois maná aqui. Um para nossa irmã e um para seu esposo, irmão juvenil. Vamos ler aqui do seu esposo. Que diz assim: os olhos do Senhor estão em todos os lugares, contemplando os maus e os bons. Provérbio 15 e versículo 3. Vamos ver da irmã aqui. É do irmão. Diz assim: se sabemos que todas as coisas contribuem juntamente para o bem daqueles que amam a Deus. Romanos 8 e 28. Que maravilha, irmã. Oh, glória a Deus. E a irmã está pedindo um hino. Eu vou ler de novo a mensagem que eu não estou lembrando. Pai do Senhor, meus amados irmãos, está uma bênção. Peço um louvor, igrejinha velha. Que Deus abençoe, então, nossos irmãos, grandemente. Peço dois maná, já lemos. Aí o nosso irmão juvenil, vai toda a programação para vocês hoje. Deus abençoe grandemente os nossos irmãos, né? Glória a Deus.

Glória a Deus, louvado seja o nome santo de Jesus. Então nós vamos ver se temos aqui a Igrejinha Velha com Jair Pires.

0: Louvado seja Deus.
1: Se as lutas...
0: Bênção pura de Deus, temos aqui um áudio. E vamos ouvir.
2: Paz do Senhor e Mariana. Aqui em Santo Augusto, a minha rádio também está bem ruim. Deus do livro, faz horas. Uma hora e meia hora, outra hora piora e daí vai. Aqui é de Santo Augusto, tá, irmã Luísa?
0: Glória a Deus. Tá bom, irmão. Tá bom, mas vai ficar boa, se Deus quiser. E Deus quer, né? Com certeza, né? De repente, com certeza o diretor da rádio está escutando aí, né? E com certeza ele, Deus vai ajudar e vai ser selecionado esse problema da rádio aí, em nome de Jesus, né? Porque a Rádio Renascer é uma rádio que está no coração de Deus, né?

0: espinhos.
1: Alô, Santo Agosto, boa. Santo Agosto, são muito ouvinte do programa
0: Coragem
1: com Deus, melhor irmão da rádio Renascer.

Eu, melhor nesta tarde já, faltando, vamos ver quantos minutos ainda para encerrar o programa. Meia hora nós temos ainda

0: que está escrito no Evangelho de João. O profeta, o apóstolo do amor, né? Ô, glória! Louvado seja Deus! A cura de um cego de nascença. E passando, Jesus viu um homem cego de nascença. E os seus discípulos lhe perguntaram, dizendo: Rabi, que quer dizer mestre, quem pecou, este, os seus pais, para que nascesse cego? Ô, glória! E Jesus respondeu: meu irmão, nem ele pecou, nem seus pais, mas foi assim, para que se manifeste, para que se manifeste nele a obra de Deus. É, para que pudessem ver, né, o que ia acontecer na vida daquele homem, né, irmão? Amém? Nem ele, nem seus pais tinha pecado. E Jesus, tremendo, né, irmão? Bem que sabia que não era somente Deus, né? Que nem ele tinha pecado, né? Louvado seja Deus. Nem seus pais, né? Glória a Deus, para que nascesse. Convém que eu faça as obras daquele que me enviou, enquanto é dia, e antes que vem quando ninguém, antes que a noite venha, que ninguém poderá trabalhar mais, né? Enquanto estou no mundo, sou a luz do mundo.
1: Não desesperes,
0: espera. Oh, glória. Tendo dito isto, cuspiu na terra com a salva. Cuspiu na terra com a saliva, fez lodo e untou com o lodo os olhos do cego. Jesus fez saliva da terra. Como existe trabalho, né, meus amados irmãos, que são, que o homem não entende, né? Será que Jesus precisava fazer a saliva, precisava cuspir na terra para curar aquele cego? Não. Glória a Deus. Quando o centurião, aquele homem de qualidade, rei, que era, que tinha soldado ao seu lado, dizia: se vai, ele vai, ele vem, encontrou-se com Jesus, né? E disse para Jesus: ô, meu mestre, glória a Deus, vá lá em casa e diga somente uma palavra e o meu criado sarará. Jesus disse: glória a Deus, vai, ô, glória, não sou digno de que entre debaixo do meu telhado, diga uma palavra e o meu criado sarará. Que coisa tremenda, irmãos. Ô, louvado, essa palavra é para ti, irmão. Para ti, irmão. Para ti, irmã Eva. Glória a Deus que pediu oração. E já faz algum tempo que eu observo que a irmã vem pedindo oração para Deus abrir as portas. As portas financeiras, né, irmão? Ou espiritual? Certamente é espiritual e financeiro, né, irmão? Porque às vezes nós temos que avançar o espiritual para Deus abrir as portas financeiro, né, irmão? Glória a Deus. Diga uma palavra, ô, glória, e a bênção chegará na sua casa, irmã Eva Dávila. Glória a Deus, em nome de Jesus. A bênção chega aí. Ô, santo nome do Senhor. Ô, glória. Depois a irmã estará orando junto. E a irmã vai dar um testemunha, né? A irmã tem que dizer qual é a porta que a irmã, para Deus contar, que está fechada, né, irmã? Ô, glória, para que haja testemunha, né? Enquanto estou no mundo, sou a luz do mundo. E tendo dito isto, cuspiu na serra, e com a saliva fez lodo, e untou com o lodo os olhos do cego. Ô, glória! E disse-lhe: vai, lava-te no tanque de Siloé, que significa enviado. Ele foi, Siloé quer dizer enviado. E foi, pois, lavou, se voltou vendo. Esse é o Cristo que eu sirvo, esse é o Deus que eu sirvo, irmão. O sangue do Cordeiro, esse é o Jesus que nós servimos, irmãos. Ô, glória, louvado seja Deus. Cego, né? Ele estava mendigando, sempre mendigando, todo dia, pedindo uma ofertinha, né? Ô, louvado seja Deus. Mas Jesus entrou na vida dele. Ô, glória. E curou ele. Eu creio, irmãos. Glória a Deus. Louvado seja Deus. Essa casa muda. Esse lar muda. Amém? Tem que ver, irmãos. Muitas vezes o que está faltando. Ô, glória. O que está faltando para Jesus entrar dentro do lar, né, irmãos? O que Jesus quer entrar, mas às vezes alguma coisa está faltando. Às vezes é um perdão, é uma ira, é um ódio, é um rancor, seja o que for. Mas importante, irmãos, que a nossa vida deve estar no altar de Deus. Amém? Ô, glória! Louvado seja o nome santo de Jesus. Bênção pura de Deus, irmãos. É um perdão, é pedir um perdão. Olha, irmãos, eu digo com toda certeza, o perdão, ele sara a ferida, ele cura câncer, ele abençoa lares, ele abençoa financeiro. Tudo entra dentro de um lar, irmãos. Amém? Louvado seja o nome santo de Jesus. Muitas vezes é nós que temos que dobrar o nosso joelho e orar a Deus. Você não tem fé? Pede fé para Deus e dobrar os seus joelhos e pedir. Porque a Bíblia é verdade, ela diz: tudo que pedir na oração, crendo, recebereis. Não sou eu que estou falando, é a Bíblia que fala, irmãos. Na Bíblia está escrito: tudo que nós pedir a Deus em oração, Ele ouve. Então vamos fazer um desafio. Ô, louvado seja Deus. O sangue do Cordeiro. Deus faz o impossível, irmãos. Para salvar, para libertar. Deus é tremendo. Louvado seja Deus. Então está aí a santa palavra de Deus. Tendo dito isto, cuspiu na terra e com a saliva fez lodo e untou com lodo os olhos do cego. E o que que aconteceu? Glória! Quando Jesus faz, irmãos, está feito. Amém? Quando Ele falar, está falado. Amém? Glória a Deus. Qual é o teu problema, irmão? Qual é o teu problema, irmã, que você está enfrentando? É espiritual, é financeiro? Você precisa algo? Vamos orar junto hoje. Glória a Deus. E Deus vai resolver o teu problema. E disse-lhes: vai e lava-te no tanque de Siloé. De Siloé, que significa enviado. E foi, pois, lavou e voltou vendo. Que palavra hoje Jesus tem no programa? Eu estava pedindo para Deus, né? Pedindo para Deus, antes de pegar a Bíblia, né? Olhando para a Bíblia, que palavra, Jesus? Mas sempre lhe deu uma palavra. Daí, logo peguei a Bíblia, já ficou prontinha a palavra aqui, né? Eu disse, é essa, Jesus. Ô, glória!
1: Tem um alguém.
0: Anda, banda santa! Ô, glória! Eu sinto a presença de Deus nesta manhã aqui, irmão. Muitas vezes, irmãos, o que o homem pode fazer, Deus não faz. Amém? Deus não precisa fazer. Será que ele precisava lavar? Se ele precisava ir lavar? Ô, glória! Precisava ele ir lavar? Glória a Deus, não. Não precisava. Mas o meu irmão, minha irmã quer saber por quê que Jesus mandou. Vai lá e lava no tanque de Siloé.
1: Volte, meu irmão.
0: Ô, glória.
1: O seu lugar aqui.
0: O que a pessoa deve de fazer, Jesus não faz. Ele manda. A minha irmã, meu irmão precisa dobrar os seus joelhos, né? Glória a Deus, e orar. Vai lá, pastor Arnaldo, e faz assim e assim. O que eu tenho que fazer, eu faço a minha parte e Deus faz a dele. Ô, glória, eu peço e Deus ouve. Ô, bendito seja Deus. Eu jejum. Ô, louvado seja Deus. Para Deus, para o Espírito Santo, Deus faz a obra. Louvado seja Deus. Você oferece sacrifício para Deus? Você oferece jejum? Ô, glória, o mate tem tirado o jejum, o café tem tirado o jejum. Tem oferecido santo jejum para Deus? Ô, glória. Levado seja o nome santo de Jesus. Vai lava. Vai lá, irmão. Faz aquilo que você tem que fazer. Deus não vai fazer. Deus, não, ele não precisava ir. Mas Deus, Jesus, queria uma obediência dele, né? Queria uma obediência. Vai e lava-te no tanque de Siloé. Que significa enviado. Jesus enviou, vai. Vai, Pedro, vai, João. Vai, Arthur, vai, Arnaldo. Vai. Ô, glória. E foi, pois, e lavou. E voltou vendo. Que alegria, irmãos. Eu parece que vejo aquele homem saltando. Irmãos, ô, louvado seja Deus. Eu não queria viver cego. Não queria, irmão. Oh, louvado seja Deus. Pedia para Deus me levar. Oh, santo Deus. Porque é tremendo. Tem pessoas, irmãos, que... Oh, glória. Tem pessoas que parece que se acostumou, ainda bem, né, irmãos? Aí tem uma pessoa que
1: não precisa mais voltar.
0: Ficou praticamente cego, né?
1: Cristo
0: disse que estava bom assim. Minha esposa sentiu de Deus que Deus falou que ia curar ele, mas ele disse que não, estava bom assim. Que Deus tenha misericórdia de nós, né, meus amados irmãos. O sangue do Cordeiro, a alegria dessa pessoa, irmãos, de encontrar com Jesus, irmãos. E hoje é teu dia, irmão. Meu irmão, que você encontrou com Jesus hoje. A vitória é dentro do teu lar, da tua casa e da tua família, irmão. Ô, louvado seja Deus. Deus quer fazer obra dentro do teu lar, dentro da tua casa, dentro da tua família. Amém, irmãos? Ele quer fazer obra. Oh, enquanto é dia, antes que a noite venha, que ninguém mais poderá fazer nada, né, meus amados irmãos? Oh, glória! Louvado seja o nome santo de Jesus, eu sinto a presença.

0: Glória a Deus, aí o meu grande amigo, Pastor Onílio de Cristimal, vamos escutar um áudio aqui.
1: Paz do Senhor, Pastor Arnaldo Rocha de Chaves, Bandina, abraço do fundo do coração, Deus abençoe. Estamos na escuta da programação, irmão, queria homenagear nosso companheiro, irmão Altamiro, que estava aniversariando ontem, que fez um belo almoço ali para nós, para os obreiros, para os seus amigos, e estava muito lindo. Aqui é o Pastor Onílio e sua família que está homenageando ele. E um abraço especial ao meu pastor, onde estiver, e família.
0: Glória,
1: o senhor também. Pastor Nelson, Deus abençoe em nome de Jesus.
0: Maravilha! Glória a Deus! Aí, o nosso Pastor Onílio. Louvado seja o nome santo de Jesus. Que bênção! Ô, glória! Vai todos os hinos!

0: Glória a Deus, vai pão da programação. Aí pro nosso irmão, né? Que tá acolhendo Deus mais, agora, mais um cravo no jardim.
1: Em paz descansar.
0: No jardim da sua assistência, né? Ô, glória! Louvado seja o nome santo de Jesus. Tá acolhendo mais um cravo. Vai, então, vamos rodar aqui o parabéns para todos os aniversariantes do nosso irmão.

Quem está homenageando o nosso irmão que estava de aniversário é aqui o programa Falando com Deus, pastor Arnaldo, família, e o pastor Unir e toda a igreja de Cristimal, pastor Elias. Receba, irmão, vai leva espiritual.

0: dizer que é uma imensa alegria poder estar participando desta linda programação e que o Papai do Céu já tem falado grandemente conosco. E você, né, que está ouvindo essa programação e pediu para o Papai do Céu falar com você, saiba que Deus está aí do seu lado, querendo entrar no seu coração. Convide a Jesus para fazer parte da sua vida. Se com Deus a gente já passa por provações, por lutas, mas nós sabemos aonde nós temos o nosso consolo, que é o Senhor Jesus. Imagina sem Deus. E muitas vezes nós temos dificuldades, nós temos medo de entregarmos para Jesus. Mas saiba que essa é a melhor opção. Não temos outra, porque Ele é o nosso Consolador, o nosso Papai, aquele que está conosco nos todos os nossos momentos. Aonde você pensa que está sozinho, mas Jesus está do seu lado. Saiba que Jesus quer entrar na sua vida e fazer morada. Você que está com dúvida, não tenha dúvida. Aceite Jesus como teu Salvador. E você que está pedindo para Jesus um emprego, uma saída, saiba que Jesus é sua saída. Não tire a sua vida, porque Deus quer transformar a tua casa, quer transformar a tua vida, mas basta você bater na porta, aceitar Jesus como único e suficiente Salvador da tua vida. E tudo que você está pedindo para Jesus, no tempo certo acontecerá, porque vem as melhores bênçãos quando Deus nos alcança. Aceite Jesus, renove os seus propósitos com Deus e Ele vai curar você, o seu filho que você está pedindo. Aceite o Papai do Céu. Vamos orar então, Pai.
1: Vamos orar. Este pobre clamou o Senhor. Este pobre clamou o Senhor e o Senhor o viu e o salvou e o livrou de todas as suas angústias. Então nós vamos orar. Você tem uma necessidade, conta para Jesus agora. Oh, glória, conta para Ele, porque Ele é bom e Ele não quer te ver assim, sofrendo, gemendo, chorando, com essa enfermidade, com essa luta, com essa dificuldade. Não, Jesus quer te dar a vitória, amém? Só você tem que dar um testemunho para a glória de Deus. Vamos então, glória a Deus, vamos. Vamos orar a Deus agora.
2: Eu quero ouvir a sua voz.
1: Anda, manda, santo, oh glória. Glória a Deus. Ramanda, ramanaste. Espírito Santo do Senhor. Alabanda, rabalá.

0: Veio um áudio aqui, vamos ver se conseguimos. Vamos fazer uma. Vamos ver se é meio curto.
1: Paz de Deus, hermano. Aqui estou escutando o programa de Renascer. Se agarra perfeitamente aqui em meu lugar. Pido oração por mim, hermano, que me encontro bastante já trastornado, pero necesito de pedir oração aos hermanos, que os hermanos hagan mi favor. Eu sou de cá, de 20 de maio, sou da Silva Virgílio, de 20 de maio. Assim que Deus bendiga os hermanos, que sempre Deus tem uma mirada por os hermanos e pela Rádio Renascer. Que Deus bendiga os hermanos.
0: Obrigado, irmão, aí, de 1º de maio.

Mas estavam escutando, pai. O senhor sabe o nome deles, o endereço deles, pai, e o que eles precisam. Eu vejo mais que uma pessoa de joelho dobrado, entregando o seu problema, a sua luta. Isso aí, irmão. Isso aí, irmão, entrega para Deus. Porque Deus já está escutando o teu clamor, o teu pedido. E vai haver cura, libertação. O sangue de Jesus. Deus vai abrir as portas e as janelas do céu. Vai arrebentar os balões. Esse servo de Deus que ligou aí da Argentina agora, por último, mandou a sua mensagem. Ouve, Pai, o clamor dele, Jesus. Os que estão orando de joelho dobrado e aqueles que não podem. Em nome de Jesus, Paizinho, te agradeço, Pai. Abençoa grandemente os teus servos, Pai. A Rádio Renascer abre porta, janela do céu, que queimou lá queimou a peça, Pai, queimou algo lá. Deus da glória, para Rubá, Jesus querido, abençoa toda a querida audiência, Pai, minha família é tua. Ô Deus da glória, em nome de Jesus, venha curar e venha salvar. Ô Jesus, estamos chegando perto deste programa, Pai. Agradeço a Deus, agradeço a Jesus por esse momento que tivemos aqui. Todos aqueles que mandaram mensagem, aqueles que não puderam e aqueles que estão escutando, Pai. Toca sobre a mão poderosa de Deus. Ô, louvado seja Deus agora sobre estas vidas, Pai. Em nome de Jesus. Agradeço a toda a querida audiência. A Rádio Renascer. Aí o Francisco Oliveira. Toda a sua família. E todos os programadores. Que Deus abençoe. De uma forma tremenda. Ô, louvado. Até domingo que vem. Fiquem todos na paz do Senhor. O que com Jair Pires aí agora?

0: Preciosa alabanza estuvimos escuchando en esta tarde para compartir juntamente con usted que está ahí en su hogar. Dios venga a bendecir a la hermana Elvira ahí que está en la sintonía ahí en Brasil. Desde Venezuela, hermana Elvira. Tenemos ahí participación también a través de audio. Vamos a estar dando a conocer en la tarde de hoy.
1: Paz de Dios, hermana Cristina, estoy mandando ese audio ahí para que me lea un manazinho y me pase alabanza. É aquela que diz, não se pode matar um crente, estou aqui na casa do irmão João Júnior, passemos aí com ele de meio-dia, aí. Comimos um rico assado com ele aí, agora estamos escutando a FM Renascer. Como é seu nome, irmão? Aqui estamos junto com ele, irmão Agenor, aqui, um irmão já que estuvo nas festas aí da FM Renascer aí. E isso é uma bendição. Então tá, irmã Cristina, esperamos que nos comprasse com ele.
0: Dio, venga a bendecir, irmão. Aí o irmão Ramão Oliveira aí está aí na casa do irmão João Júnior. Deus abençoe o irmão Ramão de Oliveira, sua família também.
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0: Vamos estar lendo o maná aí a pedido do irmão na tarde de hoje.

Diz o Manai para o irmão Romão de Oliveira na tarde de hoje, diz assim: assim resplandece a vossa luz diante dos homens, para que vejam as vossas obras e glorie. Quem não tome a sua cruz e não segue após mim, não é digno de mim. Mateus 10:38. Dios bendiga a los hermanos en esta tarde que están en la sintonía de la programación. Vamos a estar preparando ahí la alabanza a pedido del hermano Ramón de Olivera. Vamos a estar complaciendo a los hermanos en la tarde de hoy.

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0: O pessoal da internet às vezes pergunta onde eu vi, quem que é o urso que você tanto fala? Aqui, o urso é esse aqui, ó, para vocês da internet. Pastor Danilo, pastor aqui da Aliança do Calvário, é o bendito urso. Amém.
1: Romanos capítulo 3, verso 23, diz assim, Romanos 3, 23. Pois todos pecaram e carecem da glória de Deus, ou destituídos da glória de Deus estão, sendo justificados gratuitamente por sua graça, mediante a redenção que há em Cristo Jesus, a quem Deus propôs no seu sangue, como propiciação mediante a fé, para manifestar a sua justiça, por ter Deus, na sua tolerância, deixado impunes os pecados anteriormente cometidos, tendo em vista a manifestação da sua justiça no tempo presente, para Ele mesmo ser justo e justificador daquele que tem fé em Jesus. Onde, pois, a jactância foi de todo excluída? Por que lei? Das obras? Não. Pelo contrário, pela lei da fé. Até aí, deixa aberto aí, vamos fechar os olhos, vamos orar. Santo Deus, como carecemos da sua graça. Senhor, este é um culto público, um culto santo, feito a um Deus santo, dirigido pelo Espírito Santo, mediado pelo seu Filho que é santo. A única coisa que eu te peço, demonstra seu poder, toma as rédeas desse culto, toma corações e mentes cativos à tua palavra, que haja temor e tremor diante do seu santo nome. Somos criaturas indignas e merecedoras de tamanha glória, e de nos atrever a dirigir a ti o rosto e nossas palavras, mas baseado nas beneficências e na aliança de Davi, baseado nas suas muitas misericórdias, eu vou a ti, na incondicionalidade do seu amor, e rogo por mim, e por essas criaturas, que pelo sangue do seu Filho, foram feitos seus filhos. Fala conosco, ensina-nos, receba glória para si, faz teu reino avançar, e nos conforma a imagem do seu Filho, em nome de Jesus, amém.
0: Eu abri nesse texto, porque à luz desse texto, eu quero mais uma vez relembrar vocês, reafirmar vocês, da grandiosa e a maior mensagem da Escritura. Nós estamos fazendo aqui, você sabe, uma série do evangelismo e do evangelho, e se fosse por mim, eu pregaria só sobre esse tema, todos os domingos, todos os cultos, todos os dias, até eu morrer, até Jesus voltar. Mas é evidentemente que a igreja necessita de abordar outros temas, mas eu particularmente sou apaixonado por esse tema, a mensagem do glorioso evangelho de Cristo, a grande mensagem da Escritura, o grande tema da Escritura, o tema central da Escritura. Se você é um cristão, se você se diz crente, mas não domina essa mensagem, tem algo errado com você. Infelizmente você é um cristão deficiente, débil, fraco. Você pode dominar qualquer outra doutrina, qualquer outros textos da Escritura. Você pode ser versado no grego, no hebraico, no aramaico, que foram as línguas escritas. Você pode conhecer e ir com Flávio Josefo, o historiador Filo, e destrinchar toda a história dos hebreus, toda a história do Antigo Testamento. Você pode conhecer cada jota e tio da lei. Você pode ser versado nas cartas paulinas. Você pode ser um bom escatológico, escatólogo. Mas se você não é versado, se você não domina a mensagem do Evangelho, você domina muito pouca coisa. É o tema central. Você vê nos primeiros capítulos da Bíblia, o Evangelho já está ali, nos últimos capítulos o Evangelho está ali, cada folha da Escritura possui a mensagem do Evangelho. Cada folha da Escritura possui a mensagem do Evangelho, é o tema central de tudo. Você pega Gênesis, Deus cria o céu e a terra, Gênesis capítulo 1. No 3, o homem peca, no 3 já tem o Evangelho. Quando Deus amaldiçoa a terra e a serpente, Ele diz assim: amaldiçoa uma serpente, tu lhe ferirá o calcanhar, diz para a serpente, com relação ao homem, e tu lhe ferirá a cabeça. Já ali é o proto-evangelho, já está falando que esse ferirá a criação, ou que esse morrerá na cruz, mas ele na cruz esmagará a cabeça da serpente. Já fala do evangelho. Aliás, até antes disso já fala. Por quê? Porque quando Adão peca, ele vê que está nu, se esconde, cobre-se com folhas, mas Deus mata um animal, pega a pele do animal e faz uma roupa de pele de animal para Adão. Ali já tem o evangelho. O quê? A morte de um animal, sangue derramado para cobrir a vergonha de Adão, a morte de Cristo para cobrir o nosso pecado. Ali o evangelho, nos primeiros capítulos. O evangelho está em toda a Bíblia, em toda a Escritura, e você necessita dominar essa mensagem. Se eu escolhesse você agora aí, com o olho fechado, e pedisse para você me dizer o evangelho em 5 minutos aqui, o que você diria? Será que você já domina essa mensagem, depois de eu ter pregado mais de 20 mensagens sobre o evangelho? O que é o evangelho? Ah, eu não sei o que eu falaria, eu não sei, não me chama, não conheço. Mas como você pode não conhecer a maior mensagem de todas? O coração da Escritura, o propósito da nossa existência, o propósito da nossa existência, nosso começo, meio e fim, passa pelo Evangelho. Ele não é só mais um tema, só mais uma história, só mais uma mensagem, ele é o tema, a história, a mensagem. Tudo converge no Evangelho. O Evangelho é eterno, foi criado na eternidade. Antes que o mundo viesse a existir, nós viéssemos a existir, já havia o Evangelho, já havia um plano eterno de redenção, de salvação. E hoje a solução para o mundo é o Evangelho. Você quer saber qual a solução dos seus problemas? O Evangelho. Você quer saber qual é a razão e a fonte da sua felicidade? O Evangelho. Você quer saber como fundamentar uma vida sólida, preparada? O Evangelho. Não me venha me pedir curas de caroços, prosperidade, portazinhas abertas, ou um arrepio no final do culto, para você ter um pouco de paz para dormir. Não é disso que a Escritura trata. Ela trata da reconciliação de um Deus santo com um pecador injusto, mediante a cruz de Cristo. Isso é o Evangelho. É ter nossos pecados apagados, cancelados. É ter a nossa aliança refeita com Deus, é ter paz com Deus, é ter quebrado o muro de separação entre nós e Deus, é ser livres da danação final, da danação eterna, é herdar novos corpos, herdar novos corpos numa nova terra, num novo céu. É isso que consiste a vida cristã, o Evangelho. Agora eu pergunto a você: o que é o Evangelho? Como você vive o Evangelho? Como você recita, crê no Evangelho? Como você ensina e prega o Evangelho? Quanto tempo você gasta lidando com o Evangelho? Nós precisamos saber o que é o Evangelho. Nós temos uma cultura cristã hoje de profecias, de milagres, de revelações, de visões, de teologia de autoajuda, confissão positiva e tantas outras coisas, alegria e felicidade. Aonde está o Evangelho nesse bojo doutrinário? Onde está o Evangelho nessa salada evangelicalista? Aonde está essa mensagem? O Evangelho, basicamente, é uma mensagem. Isso quer dizer o tema euangelion no grego, boa notícia, boa mensagem, uma mensagem, fala de uma mensagem. Essa mensagem consiste no quê? Num Deus grandioso e justo, que perdoa os pecados dos homens, salvando-os. Ele perdoa, ele apaga as transgressões, Ele perdoa os pecadores que merecem o inferno e a ira de Deus e os leva para o céu para gozarem da eternidade com Cristo nos ares. Porque nós somos uma tricotomia, corpo, espírito e alma, não é isso? Nosso corpo pode se desfazer, mas possuímos almas eternas, que ou estarão por toda a eternidade no inferno, ou por toda a eternidade no céu. Dependerão de que lado elas ficarão, em quem elas crerão. Se rejeitarem a graciosa mensagem do Evangelho, a danação eterna, pelos séculos dos séculos no inferno. Se receberem a mensagem, crerem e com arrependimento mostrarem obras, herdarão a vida eterna. Agora, vamos saber, vamos ver o coração do Evangelho. Abre em Êxodo 34. Êxodo 34, 5. Tendo o Senhor descido na nuvem, ali esteve junto dele. Dele quem? De Moisés. E proclamou o nome do Senhor. E passando o Senhor por diante dele, diante de Moisés, clamou: Senhor, Senhor, Deus compassivo, clemente e longânimo, e grande em misericórdia e em fidelidade, que guarda a misericórdia em mil gerações, que perdoa a iniquidade e transgressão e o pecado, ainda que não inocente o culpado, e visita a iniquidade dos pais dos filhos até a terceira e quarta geração. Primeiro vamos ver algo aqui que pode soar como uma incoerência. Olha o que diz ali o verso 7: que guarda a misericórdia de gerações, que perdoa a iniquidade, a transgressão e o pecado. Essas palavras aqui é um hebraísmo: iniquidade, transgressão e pecado. É que o autor tinha a intenção de dizer que não há pecados que Deus não possa perdoar. Por isso ele usa iniquidade, transgressão, pecado. Ou seja, qualquer quantidade, qualquer número, de qualquer forma, não existe pecados que Deus não possa perdoar. Mas no versículo seguinte há uma contradição na frase seguinte: ainda que não inocenta o culpado. Como que isso pode acontecer? Como que pode Deus perdoar e ao mesmo tempo não inocentar o culpado? Porque veja só, o pecador, ele é culpado merecidamente. O pecador merece ser punido. O pecador não merece o perdão. Ele não merece ser absolvido. Então, a Bíblia diz que ele não tem o culpado por inocente. Então, nós de fato somos culpados. O pecador é culpado pelos seus crimes. E Deus não tem o culpado por inocente. Ou seja, o culpado tem que pagar pela culpa, tem que pagar pelo pecado. Mas ele diz que perdoa. Como ele pode perdoar? Veja só no Salmo 32, para você saber. Salmo 32.

Salmo 32, verso 1. Bem-aventurado aquele cuja iniquidade é perdoada e cujo pecado é coberto. Bem-aventurado o homem que o Senhor não atribui iniquidade. Você viu? Bem-aventurado é o homem que o Senhor, cujo pecado é coberto. Não parece que a imagem de um juiz injusto, desonesto? Como que ele pode cobrir pecados? Como que ele pode acobertar pecadores? Como ele pode fazer isso? Porque ele mesmo não tem ele não tem o culpado por inocente. Como é que ele pode fazer vista grossa ao pecado? Ele não pode fazer isso. Isso é uma incoerência. Bem-aventurado aquele a quem Deus não atribui pecado. Mas como ele pode não atribuir, se nós de fato somos pecadores? Não tem ninguém inocente aqui. Alguém é inocente? Alguém aqui é inocente? Ninguém aqui é inocente. Quem aqui não é culpado pelo que faz? Todos aqui são culpados. Todo pecador é culpado. Todo pecador merece pagar pelo seu pecado. Merece a condenação. Como que Deus pode simplesmente cobri-los? Como que eu posso pegar o assassino de 15 bebês e acobertá-lo, sendo eu um juiz? Isso não é justiça. A justiça deveria ser eu condenar o assassino de 15 crianças. Eu expô-lo publicamente. Eu dar uma sentença e condená-lo num julgamento rigoroso à prisão perpétua ou à cadeira elétrica. Mas Deus não, Ele encobre. Ele encobre o pecado do assassino, da prostituta, do bêbado, do mentiroso. Ele cobre. Ele não atribui. Ah, foi eu que matei, senhor juiz. Tudo bem, eu não vou atribuir essa morte, não. Pode ir, está solto. É no mínimo estranho isso, não é? Agora abre em outro livro. É um pouco mais difícil, mas você acha? Vai pegando os salmos indo, que é Miqueias. Pega Isaías, Jeremias, Lamentação, Ezequiel, Daniel, e você vai chegar Oséias, Joel, Amós, depois você vai chegar em Obadias, Jonas, Miqueias. Miqueias. Você estudar o livro de Miqueias, é uma benção. Miqueias. Miqueias 7, verso 18, Miqueias 7, 18. Quem, ó Deus, é semelhante a ti, que perdoas a iniquidade e te esqueces da transgressão do restante da tua herança? O Senhor não retém a sua ira para sempre, porque tem prazer na misericórdia. Tornará a ter compaixão de nós e pisará aos pés as nossas iniquidades e lançará todos os nossos pecados nas profundezas do mar. Como que Deus pode fazer isso? Como que Ele pode perdoar a iniquidade e esquecer a nossa transgressão? Como Ele pode pisar nas nossas iniquidades, embolá-las e lançá-la no mar? Como Ele pode fazer isso sem deixar de ser justo? Não é justo fazer isso. Ele não pode simplesmente abrir as portas do inferno e falar: sai, seus pecadores, assassinos, prostitutas, loucos, blasfemos. Se Ele fizer isso, Ele perde, Ele fere um dos seus mais excelentes atributos, a sua justiça. A justiça de Deus ordena que Ele pague cada um segundo é devido. Ou seja, como Ele deve pagar pelo pecador? Como é devido ao pecador? Receber punição, condenação. E aqui está dizendo que Ele pega e lança no mar do esquecimento. Lá em Êxodo tem um paradoxo: perdoa a iniquidade, a transgressão e o pecado, mas não tem o culpado como inocente. Não tem o culpado como inocente. Como pode ser isso? As crianças no fundo, por favor, quietinhas. Como pode ter isso?
Vamos ver para você ter uma ideia. Agora, Provérbios, capítulo 17. Para você entender. Provérbios 17. Eu estou falando isso para você entender o coração do Evangelho. Provérbios 17. Verso 15. Diz assim, ó, escuta, presta atenção. O que justifica o perverso e o que condena o justo, abomináveis são para o Senhor, tanto um como o outro. Você entendeu? Presta atenção. Aqui vem o grande dilema da Escritura. Isso aqui é o coração do Evangelho. Eu quero a atenção de todos vocês agora. Isso é o coração. Sem isso aqui você não tem o Evangelho. Veja só. A Bíblia aqui em todos os textos que eu abri diz que Deus perdoa a iniquidade, a transgressão e o pecado até mil gerações. E Miqueias diz que ele esquece dos pecados, pisa neles e lança-os no mar. Em Salmo 32 diz, bem-aventurado o homem que Deus não atribui o pecado e cuja iniquidade é coberta. Mas aqui em Provérbios 17 nós temos um grande dilema que diz, aquele que justifica o perverso é uma abominação. Deus não pode simplesmente perdoar os pecadores, porque eles são de fato pecadores. Ele não pode justificá-los, ele não pode simplesmente salvá-los. Se ele fizer isso, ele se torna uma abominação. Abominação, você não leu aqui? Vamos ler de novo. 17:15. O que justifica o perverso e o que condena o justo, abomináveis são para o Senhor, tanto um como o outro. Esse é o grande dilema da Escritura. Como Deus pode justificar o ímpio? Como Deus pode perdoar o ímpio? Como Deus pode apagar as iniquidades, os pecados dos ímpios e não se tornar ao mesmo tempo uma abominação? Talvez você não entenda isso, porque você não entende que a imagem aqui do que eu estou falando é de um tribunal. Se existe um julgamento na cidade, presta atenção, um serial killer, é um assassino em série, isso quer dizer serial killer, assassino em série. Ele mata 15 crianças em Franca, a sangue frio, esquartejadas, esfaqueadas. Ele vai na casa de uma pessoa para matar a 16ª, e ele é pego pela polícia, com a criança nas mãos, e ele é preso. Ele vai ser julgado pelos 15 assassinatos que cometeu. No seu julgamento ele confessa, eu matei as 15 crianças. Por esse crime, o Estado ordena que ele seja punido com a execução na cadeira elétrica, seja morto. Ok? O Estado, a justiça do Estado exige que esse assassino de 15 crianças pague com a própria vida. Ok? Chega o dia do julgamento, ele está no banco dos réus, e lá está o juiz. Aí sabe o que o juiz faz? Manda ele levantar, bate o martelo, pode sair meu filho, eu te absolvo dos crimes. Você acha que esse juiz é justo? Sim ou não? Esse juiz é uma abominação. Se esse juiz é justo, o que ele tem que fazer com o homem que matou 15 crianças? Ah, ele tem que condená-lo. É assim que você tem que entender. Esta é a sua figura. E se ele não condenar, ele é injusto. E se torna uma abominação para a sociedade. O Estado exige que ele faça justiça. As mães dessas vítimas exigem que faça justiça. Soltar aqueles criminosos é um ato de injustiça. A mesma coisa,
perdoar vocês é um ato de injustiça. Soltar vocês do inferno é um ato de injustiça, porque vocês, eu, somos serial killers, ou serial sinners, pecadores em série. Nós blasfemamos, murmuramos, quebramos 10 mandamentos todos os dias, 1 milhão de vezes cada um dos 10. Agora sentamos no banco dos réus, Jeová está lá, e Ele vai dizer para nós: eu perdoo vocês. Esse ato é um ato de Deus, se fizer assim, se torna uma A. Então como é que você vai para o céu? Não, ele é bonzinho. Não, querido, bonzinho é o jeitinho brasileiro. Paga uma propina e te solta. Isso não é justiça. Justiça é estar cada um segundo merece. Você comprou? Você pegou o produto na loja? Peguei. O que é justo? Você pagar. Isso você pega e não paga. É justo? Não é justo. Então não tem essa, eu amo ele. Então você está querendo dizer que Deus nos soltou por amor? É, então o amor de Deus é injusto. Solta assassino injustamente? Não. O dilema é esse. Esse é o grande dilema disso. Escuta, presta atenção. Como Deus perdoa pecadores injustos? Como Deus cobre os pecados de pecadores injustos? Como Deus esquece das transgressões sem deixar de ser justo? Porque Deus só perdoar, cobrir, abrir o inferno e soltar os assassinos faz dele um juiz, um Deus injusto, faz dele uma abominação. O grande dilema da escritura é esse: como Deus salva os filhos de Adão, os considera justos, limpa, apaga, cobre seus pecados sem deixar de ser justo, sem tornar um juiz injusto? Como? Sabe qual que é a resposta? A cruz. Cristo, aqui está o coração do Evangelho. A cruz de Cristo, a encarnação do Filho, o crescimento do Filho, a completa obediência à justiça e à lei do Filho, o sofrimento do Filho na cruz, a flagelação do Filho, a morte do Filho na cruz e a ressurreição dele no terceiro dia. Isso é o Evangelho. Esse é o coração do Evangelho. Vamos ver isso em 2 Coríntios, para você entender. 2 Coríntios, capítulo 5, 2 Coríntios 5.

2 Coríntios 5. Vamos lá. Verso 15, verso 21, 2 Coríntios 5, 21. Olha lá. Você vai saber como Deus nos perdoa. Aquele que não conhece

como um sacrifício substitutivo, propiciatório, em nosso lugar na cruz. E o texto diz: aquele que não conheceu o pecado. O que que está dizendo? O Santo Jesus, o Imaculado Jesus, o Puro Jesus, o Divino Jesus, sem nenhum pecado, naquela cruz, por nós se fez pecado. O que que é isso? Para Deus salvar o pecador, os pecados dos pecadores tinham que ser punidos. Os pecados dos pecadores, a justiça requeria punição. A justiça pelos pecados dos homens tinha que ser satisfeita. Os pecados tinham que ser punidos. O que que Cristo faz? Assume nossos pecados, trazendo de volta para o tribunal, assume nossos crimes, os homicídios, assassinatos, a cobiça, a mentira, a inveja. Ele se faz pecado, não que ele tenha cometido, isso é uma blasfêmia, Jesus nunca pecou, mas ele assume no seu corpo, na sua humanidade, ele carrega sobre ele as culpas, as iniquidades, as transgressões dos homens. É isso que ele faz. A chamada aqui na cruz, a doutrina da imputação. Naquela cruz, Cristo, Deus, imputa nossos pecados em Cristo. Você conhece amputar? O que é amputar um braço? Tirar para fora, cortar. Imputar é inserir, colocar, creditar nossos pecados na cruz, crimes. Nossas culpas foram imputadas, lançadas, insufladas, jogadas sobre Cristo. Logo, nossos pecados trazem sobre nós culpa. A culpa requer uma punição. A punição vem em forma de ira. Ok? Agora, ficamos livres da culpa, livres da punição e livres da ira. Por quê? Porque aquele que assumiu o pecado, Cristo na cruz, assume também a culpa, assume também o crime, e assume também a punição, e a ira que é para ter caído em nós, cai sobre ele, naquela cruz. A cadeira elétrica foi ligada, não sobre você, não com você sentado, a cadeira elétrica foi ligada em Cristo, e foi despejada toda a descarga, não da eletricidade humana, mas da ira de Deus na cruz. Então naquela cruz, ele paga pelos nossos pecados, satisfaz a justiça, não do Estado, a justiça de Deus, recebendo a ira sobre ele, morrendo. Então, se fazendo pecado por nós, pagando, recebendo a culpa por nós, sofrendo a punição por nós, em forma de ira, morrendo, Deus então, através de Cristo, pode agora nos perdoar, nos justificar, pode agora nos considerar justos e salvos. O texto ainda continua: aquele que não conheceu o pecado, ele o fez pecado por nós, para que nele fôssemos feitos a justiça de Deus. Presta atenção, para você entender aqui. Para um pecador ir para o céu, ele tem que ser considerado justo. Mas como você pode ser considerado? Você não é justo. A questão não é que você quebrou a lei uma vez, a questão é que você não faz outra coisa além de quebrar a lei. Você não faz outra coisa. Então você é injusto. Para ir para o céu, você tem que se tornar justo. Como? Aí vem a segunda doutrina, a doutrina da dupla imputação. Se só os seus pecados fossem atribuídos em Cristo, você estaria livre da culpa do pecado. Então você não poderia ir mais para o inferno. A culpa foi lançada sobre ele. Mas também você não poderia entrar no céu, porque não há mérito nenhum em você para ir para lá. Você não cumpriu a lei, só pode ir para o céu quem cumprir toda a lei.

0: E você, já cumpriu toda a lei? Quem já cumpriu toda a lei?
1: Cumpriu.
0: Então como é que você vai para o céu? Dupla imputação, olha só. De sorte que uma vez o pecado de Cristo, nosso pecado é imputado sobre Cristo, ficamos livres da culpa. Só existiu um homem que obedeceu toda a lei de Moisés. Só existiu um homem que cumpriu toda a justiça de Deus. Lembra quando ele foi batizado? João Batista diz assim: ué, eu que preciso ir a ti, tu que vem a mim? Não, João Batista. Convém cumprir toda a justiça de Deus. E até batizar nas águas, Jesus batiza. Só existiu um homem que cumpriu toda a justiça. Quem foi esse homem? Jesus. Logo, todo o mérito de cumprir a justiça é de quem? De? Mas naquela cruz ocorre uma dupla imputação. Nosso pecado é imputado sobre Cristo. E o mérito dele ter cumprido toda a lei de Deus, a justiça dele é imputada sobre nós, lançada, dada para nós, colocada em nós. Há uma dupla imputação, olha só, o meu vil pecado que me condena é lançado sobre ele, e a justiça, o mérito dele ter obedecido toda a lei, é lançado sobre mim. Então naquele instante, eu me torno justo, eu recebo os méritos de Cristo, eu recebo pagamento pela lei que ele cumpriu e não eu. Então, quando o pecador crê, o martelo é batido e uma sentença favorável é dada a ele. Lembra que está no tribunal? O juiz está lá, ele é reto, justo. Ele não pode soltar os pecadores, senão ele se torna uma abominação, senão ele se torna injusto. Como ele faz para soltar aquele pecador sem deixar de ser justo e sem ser uma abominação? Cristo troca de lugar naquele banco, assume meus crimes, eu recebo a justiça dele sobre mim. Naquela hora, uma sentença favorável me é dada, eu me torno justo. Olha em Gálatas 3, para você entender um pouquinho melhor. Gálatas 3, só voltar aí, só ir para frente um pouquinho. Gálatas, capítulo 3. É mais forte ainda. Gálatas 3, 10. Todos quantos, pois, são das obras da lei, estão debaixo de maldição, porque está escrito: maldito todo aquele que não permanecer em todas as coisas escritas no livro da lei para praticá-las. Agora o verso 13: Cristo nos resgatou da maldição da lei, fazendo Ele próprio maldição em nosso lugar, porque está escrito: maldito todo aquele que for pendurado no madeiro. Olha só, igreja, a lei de Moisés é clara: maldito era todo aquele que não permanecer em todas as coisas escritas no livro da lei para praticá-la. Quem quebrasse um só princípio da lei era considerado maldito. É uma maldição, e nós quebramos toda a lei, então diante de Deus éramos malditos. Mas naquela cruz, como pode pessoas malditas se tornarem benditas, malditas herdarem a vida eterna, malditas serem perdoadas? Como pode pessoas malditas que acabaram com a lei de Moisés não irem para o inferno? O verso 13 dá resposta: Cristo nos resgatou da maldição da lei, Cristo nos absolveu, Cristo nos protegeu dela, fazendo Ele próprio maldição em nosso lugar. E como Ele se fez maldição em nosso lugar? É só olhar o resto do versículo, porque está escrito: maldito todo aquele que for pendurado no madeiro. Cristo foi morto aonde? Numa cruz. E morrendo numa cruz, Ele foi feito uma, levou nossa maldição. Esse é o coração do Evangelho. Isso é o Evangelho. Isso aqui. Não adianta dizer Jesus te ama. Deus tem um plano maravilhoso na sua vida. Vem para a minha igreja para você ter um pouco de paz. Deus vai restaurar seu casamento. Deus vai prosperar você de alguma forma. Isso não é o Evangelho. Não é o Evangelho. O Evangelho consiste em dizer o que Deus fez pelo pecador através de Cristo naquela cruz. Isso é o coração do Evangelho. Isso aqui realça, só isso que eu disse, realça os atributos de Deus. Como assim realça? Querido, a santidade de Deus, a justiça, elas são tão elevadas que Ele teve que matar o próprio filho. A santidade de Deus foi tão ofendida que Ele tinha que descarregar a ofensa recebida em forma de ira sobre alguém. E como Cristo levou nosso pecado e ofensa, Ele descarregou toda a sua ira no seu próprio filho, naquela cruz. Isso é o Evangelho. A justiça de Deus não pode tolerar pecados, não pode inocentar o culpado. A justiça de Deus é tão elevada, presta atenção. Imagine que a justiça de Deus vai olhar para a terra e ela vai mirar o pecado. E onde ela mirar, ela descarrega a ira. Ela tem que satisfazer, ser satisfeita. Deus está lá em cima, a justiça. Quando Ele olha para a terra, Ele vê nossos pecados todos em Cristo. Então, Ele satisfaz a justiça dEle, descarregando a ira de Deus, a própria ira, no seu filho, condenando, executando, matando. Você aprende os atributos de Deus. Você aprende sobre a justiça, quão elevada ela é. Billy Graham diz que a santidade de Deus é tão séria que nem o próprio filho lhe poupou, matou. Você aprende também o amor. Nessa passagem, você vê o plano mirabolante de Deus. Como que eu salvo essa raça de salteadores? Como eu salvo essa raça descendentes de Adão, irmãos de Caim? Como eu faço isso? Matando meu filho. E você vem falar para mim que você quer um carro? Você vem falar para mim que você precisa de tirar uma pintazinha? Você vem dizer para mim que está esperando financiamento? Olha a riqueza da glória que eu estou te dizendo. Você vem dizer para mim que quer um carro? Padeça você com seu carro. Não foi isso que a cruz veio fazer? Olha o amor de Deus se fazendo homem, sofrendo, assumindo culpa de assassinos e pagando por um pecado que ele não cometeu, para que você fosse salvo, justo, herdasse a vida eterna. Aqui você pode ver o amor, aqui você pode ver o coração do Evangelho. Esse é o Evangelho de Cristo. Agora você entende porque Paulo pode escrever em Romanos 3, 26, sendo ele justo e justificador do que os crê. Ele é justo, ele justifica o pecador, ele é justificador do pecador, ele salva e cobre pecado, perdoa, sem deixar de ser justo. Ele se torna justo e justificador do que os crê. Como ele se torna justo? Como ele é justificador e justo ao mesmo tempo? Como ele justifica o ímpio sem ser uma abominação? Como ele justifica, salva, perdoa o ímpio sem ser injusto? Resposta: a cruz de Cristo. a encarnação do Verbo, o sofrimento do Verbo, a imputação do nosso pecado, a imputação da justiça em nós, o despejar da ira no Filho, satisfazendo a própria justiça. Agora eu não acabei não, se fala até aqui ainda não é o Evangelho. Falta um adendo, um item: a ressurreição. Porque se Cristo tivesse só morto, vã é a nossa fé e morreríamos nossos pecados. Se ficasse só na morte, não poderíamos herdar a vida eterna. No terceiro dia, glória a Deus que os céus e os anjos e a igreja num coro uno louvem e adorem esse nome. No terceiro dia, a morte, Pedro diz, soltas as ânsias da morte, porque não era possível que por elas ele fosse preso. No terceiro dia, ressuscitou dos mortos em glória e vive para sempre. Por que que ele ressuscitou? Porque veja só, ele estava obedecendo princípios da lei, das sombras da lei mosaica. Hebreus diz assim: sem derramamento de sangue não há remissão de pecados. Hebreus 2 diz que toda transgressão recebeu justo castigo. No ano da expiação, o sumo sacerdote oferecia um animal, borrifava o sangue no propiciatório para cobrir o pecado dos homens. Cristo veio como uma propiciação, como um sacrifício vicário. Ele veio na forma de homem para salvar homens, e ele veio se oferecer como um sacrifício. Por isso ele é chamado o Cordeiro de Deus, que tira o pecado, que encobre, que apaga, que perdoa o pecado do mundo. E naquela cruz, que é uma espécie de um altar, ele é oferecido como um sacrifício e como uma propiciação. O que que é uma propiciação? Um sacrifício que aplaca a ira de Deus. Suponhamos que a ira de Deus, ela é do tamanho de um cometa, 100 vezes maior que a Terra, um cometa flamejante. A ira de Deus é um cometa, e esse cometa vinha em direção da Terra, e a hora que ele chocasse com a Terra, ele ia fulminar, trucidar, exterminar toda a raça humana. Pois a ira de Deus é um cometa milhões de vezes maiores que esse, e ele estava vindo sobre você. O que que é propiciação? Quando esse cometa 100 vezes maior que a Terra vinha fora de órbita para colidir com a Terra, para colidir com você, Jesus naquela cruz abre os braços, coloca as costas sobre o cometa, você na frente dele, e ele diz: agora solte o cometa. Então esse cometa vem em forma de ira, e ele na cruz, ele suporta todo o peso desse cometa, da ira, sem que uma fagulha te atinja. Isso é propiciação, um sacrifício que aplaca, apazigua, suporta, retém a ira de Deus. Nenhum estilhaço pegou em nós. O seu grande capitão, o seu grande senhor, o seu grande general se colocou na sua frente, entre você e o cometa da ira, e com suas costas naquele madeiro, ele suportou a ira, dizendo: está consumado, está quitado, está pago. Ele é um sacrifício. Só que o sacrifício, presta atenção, está me ouvindo aí, hein, Bruna? Está entendendo, filha? Mas assim, se você estiver entendendo. Isso. Só que tem um negócio, Bruno. E se Deus falasse assim para Jesus: não aceito o seu sacrifício? E se Deus falasse: não aceito esse sacrifício, não foi suficiente, vou aniquilar a raça humana? Como eu sei que Deus aceitou o sacrifício de Jesus quando ele morreu? Qual é a prova que Deus aceitou o sacrifício? Sabe qual é? No terceiro dia, Ele ressuscitou dos mortos. A ressurreição é uma confirmação de Deus dizendo: eu aceito o seu sacrifício, estão pagos os pecados dos homens, eles não me devem mais nada, minha justiça foi satisfeita, minha ira apaziguada. E assim, ressuscitando dos mortos seu filho, ele confirma que aceitou o sacrifício. Esse é o evangelho, esse é o glorioso evangelho, o estupendo evangelho. Por ele você deve louvar ao Senhor, você deve coroá-lo com muitas coroas, regozijar com os santos, com os mártires, com os anjos, com o coro angelical, louvá-lo por tamanha obra. Esse é o evangelho. Se você não sabia isso que eu falei até hoje, então você não conhecia nada do evangelho. Porque você fala: não, eu conheci o evangelho sim. Como que você pregava? Olha, Jesus morreu por você na cruz para te salvar. É isso. O pecador fala assim: é? E por que que ele teve que morrer na cruz? Por quê? Por quê? Ah, porque ele tinha que morrer. Não, eu quero saber por quê. Por que que ele ressuscitou? O que aconteceu naquela cruz? O que foi feito lá? Por que Jesus? Por que ele era homem? Por que ele ressuscitou? Por que foi sangue? Por que foi cruz? Por que foi madeiro? Não sei. Você não sabe o evangelho. Esse é o coração do evangelho. Como Deus justifica, salva, perdoa pecadores, sem se tornar um Deus injusto, sem ser uma abominação. Ele não pode simplesmente abrir o inferno e dizer: saiam pecadores. Se ele fizer isso, ele se tornará a maior abominação da história, o ser mais injusto que já existiu. Ele não pode fazer isso. Agora, como ele faz? A resposta é a cruz de Cristo, a encarnação, a morte, sepultamento e ressurreição do Filho de Deus. Se você concorda comigo que essa é uma gloriosa mensagem, se essa rude cruz te alcançou, se você pode derramar lágrimas, não é porque tem um carro zero na sua casa, não é porque você tem uma TV de LED, de LCD, não é porque você conseguiu emagrecer ou uma namorada bonita, mas se você pode se regozijar por tamanha graça demonstrada, tamanho amor, se você pode cantar como os santos do passado, rude cruz se erigiu nela um dia, se você pode dizer: foi na cruz, onde um dia eu vi meus pecados castigados em Jesus. Se você pode cantar a cruz, se você pode bater no peito, miserável e merecedor, oh pecador, mas salvo pela graça de Deus, se você pode cantar Amazing Grace, how sweet the song, oh graça maravilhosa, como é doce o seu som, que salvou um miserável pecador. Essa é a história das histórias, o tema dos temas, a mensagem das mensagens. Essa é a nossa vida, o glorioso Cristo. E daqui um dia, esse esquadrão que está sentado comigo será tomado aqui em glória e apresentará diante dele, com suas fardas angelicais, as suas fardas celestes, as suas fardas alvas como a neve, batendo continência em fila para o capitão da salvação. Os portões serão abertos e você será convidado por ele mesmo: vinde rebanho, vinde benditos do meu Pai, entrai na salvação, gozai da eternidade para sempre. Você verá isso. Oh, glória a Deus. Feche os seus olhos, curva a sua cabeça. Glória a Deus, glória a Deus. Agradeça, glória a Deus. Agradeça, agradeça por essa cruz maravilhosa, por essa cruz bendita.